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0: 7h45.
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2: Eu tava ouvindo o programa pela rádio. E aí falou assim, tava orando ali na água, ele falou assim, eita que lava o seu pé aí, ó, você tá com dor no pé?
3: Lava o pé!
2: Meu pé aí, obedeci, larguei tudo lá, lavei o meu pé, e a dor sumiu na hora.
3: Sumiu na hora a dor?
2: Sumiu na hora.
3: Gente, dá um glória a Deus aí, meu irmão. Eita, quando você obedece o profeta de Deus, aí vem os milagrões. Quer dizer que a senhora tava com a dor no pé, minha filha?
2: Tava a noite toda doendo meu pé.
3: A noite todinha?
2: Noite toda. Aí eu falei lá em casa, comigo mesmo, falei, vou receber a oração e ponho sempre a água lá no rádio. E o senhor falou, lava o seu pé aí com a água. Lava o seu pé que você vai ser curada. E eu larguei tudo lá, lavei o meu pé, sarou na hora.
3: Foi na hora, a dor saiu?
2: Saiu.
3: Jeová Jiré tocou. Diga, Deus é fiel.
2: Deus é fiel.
3: Amém. Oh, glória a Deus.

0: Pra ver o que Deus vai fazer.
1: Irmã Maria, o que aconteceu?
2: Sexta-feira eu vim aqui, foi o primeiro culto de libertação que eu tô vindo.
1: Ah, sexta-feira já tava?
2: Tava.
1: Lava as mãos, a gente tá lavando as mãos.
2: E vou vir de novo, sexta-feira.
1: Sexta-feira.
2: Eu fazia 14 anos, bicho, que eu tava com problema no meu estômago. Tinha uma bola desse tamanho que eu comia e a comida ficava parada. Aí, quando foi na primeira oração que o senhor começou a fazer, eu comecei a sentir mal.
1: A senhora tinha o que no estômago?
2: Não sei, uma bola.

0: escola.
1: E 14 anos andando na igreja, não consegui, né? Ah, curar.
0: Você já tinha ido ao médico?
1: Ah, foi, mas...
0: O médico não achou nada, não?
1: Não, não.
0: Ah,
1: aí, quando foi na segunda oração que o senhor fez...
0: Sexta-feira?
1: É. Aí eu senti que aquela bola, ela fez assim, ó, sumiu.
0: Saiu pra fora?
1: Saiu pra fora.
0: Ah.
1: Aí começou a me dar ânsia.
0: Ou seja, falei... a senhora comia...
1: Ficava parado.
0: Ficava parada a comida?
1: Sim.
0: Inchava a barriga?
1: Inchava.
0: É?
1: Eu tinha comido um boi inteiro.
0: Meu Deus do Senhor.
1: Aí, essa semana, a partir do sábado, eu comi normal, almocei, parece que eu não almocei, meu estômago está normal.
0: É?
1: Sim.
0: Você abaixou, não sentiu mais a bola?
1: Não.
0: Era uma macumba, filho.
1: Eu
0: quem
1: sei.
0: Quem é que tem Deus?
1: Eu sei quem é.
0: Tem gente boa ou não tem?
1: É.
0: Muito pouquinho. Você quase não vê do outro lado assim, ó. Ó. Mas gente ruim, ó.
1: Tem um monte.
0: É verdade ou não é? E as pessoas ruins estão dentro da nossa casa. A maioria das pessoas diabólicas, do capeta, estão dentro da nossa casa, comendo a nossa comida. Dizem que a bola sumiu.
1: Sumiu.
0: Você comeu tudo depois de sexta-feira do trabalho, de libertação.
1: Não estou sentindo mais nada. Em minha casa, a partir de sexta-feira, eu senti uma paz lá dentro. Eu não sinto mais aquela coisa ruim que eu sentia.
0: É.
1: Sim.
0: A primeira sexta-feira que a senhora veio?
1: É, mas eu vou dar um jeito de vir.
0: Venha.
1: Mas não vou desistir, não.
0: Não, jamais. Nós não somos daqueles que voltamos para trás, somos daqueles que vamos para frente em nome do Senhor Jesus. Diga glória a Deus. Está feliz, filha, tá?
1: Glória a Deus.
0: Jesus está nesse lugar?
1: Com certeza, posso. Lá dentro da minha casa, eu escuto o Senhor. Meu marido, ele se acalmou, parou de ficar turrão, que xingava muito, né?
0: É.
1: Ele está escutando até o Senhor, mas na igreja não vem, mas ele vai vir, não?
0: Ele está escutando meu programa?
1: Tá.
0: Ah, já está liberto em nome de Jesus.
1: Está curado também nas costas, viu?
0: Hã?
1: Curou as costas dele.
0: Ele tinha o que nas costas?
1: Ah, ele tinha aquela escoriose, muito.
0: É?
1: Eu não vi ele reclamar mais, não.
0: Ele foi curado pela rádio.
1: Foi, porque eu ponhava as fotos e água, orava, eu ponho no suco, eu ponho na comida, ele nem sabe, tá?
0: E ele foi liberto, meu filho.
1: Com certeza.
2: Aplauda o nome do Senhor bem forte.
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4: 8 e 2.

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2: Oh, meu Deus! Vem! Vem! Levanta! Tá andando! Tá andando, Senhor! Senhor, a boleta! Tá andando! Vem! Anda! Oh, eu te disse que aqui acontece milagre assim de repente. Ele é o nosso pastor. Ele é o único pastor dessa igreja, Jesus. Ele é o pastor que toma de conta das ovelhas. Glória, glória, glória, glória, glória.

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1: 8:16.
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1: 8:31.
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2: A paz, filha.
3: A paz.
2: O que que aconteceu?
3: Então, eu trabalho à noite, né, no frigorífico. Aí eu fui em oração pedindo a Deus, né, que eu queria ganhar um pouco mais, né?
2: Sim.
3: Aí, fazendo, né, poder pagar as contas que eu tô apurada, ainda pensava, meu Deus, mas como que eu vou...
2: A senhora é fiel a Deus.
3: Sou. É. Aí eu falava, mas como que eu vou arrumar um serviço, né? De dia eu durmo, à noite eu tenho de trabalhar. Aí, a mão de Deus, né, começou a trabalhar, minha filha veio em Rolândia fazer ficha, e tem uma nenenzinha de 5 meses. Aí eu, já na hora, assim, eu lembrei, né, falei assim, a mão de Deus aí, né, para mim poder ganhar um pouquinho mais, eu tô olhando a menina, né, para poder pagar as
2: aumentar
3: contas.
2: Aumentar mais o ganho, né, filha?
3: Então.
2: Aplauda o nome do Senhor Jesus. Paz, filho.
4: Rapaz.
2: O que que aconteceu?
4: Eu fiz o projeto de vida, peguei o projeto numa sexta-feira e fui fazer um serviço e cortei os dedos com a maquita. Na verdade são 3, esse aí é o primeiro. Porque todos que corto os dedos com uma maquita da forma que eu cortei, eu tenho uns amigos que não têm os dedos.
2: Cai do chão.
4: Cai os dedos. Ah. E na hora que me aconteceu isso, com a mão ensanguentada, eu levantei a mão para o céu e agradeci, porque eu sabia o que estava acontecendo naquele momento comigo.
2: Você sentiu que foi um livramento?
4: Senti.
2: O anjo estava contigo ali.
4: Eu me arrepiei todo na hora que aconteceu.
2: Glória a Deus.
4: E aí, passando uma semana, eu paguei umas contas e sobrou R$300. Aí eu falei pro cara que eu trabalho, cidadão que eu trabalho, eu preciso comprar um celular agora. Que eu tenho umas contas digital, tinha umas coisas que eu estava precisando de celular, para urgência. E aí nós tínhamos feito um trabalho para uma cidadã, que é amiga dele, não só ela como o esposo, e aí ele ganhou uma bebida muito caro. Ele falou, vamos passar primeiro lá, que eu vou pegar o que eu ganhei, depois a gente vai atrás para comprar o celular. Só que antes nós tínhamos passado numa loja de celular, e o cara queria R$300 no celular. Ele falou assim, ah não... Eu não gostei desse celular, sendo que o celular era para mim. E eu já estava satisfeito com aquele que ia atender a minha necessidade. Aí eu falei, já que tu acha que não tá bom, então vamos procurar outra loja. Foi de lá que nós saímos para casa da cidadã, que é muito amiga dele. Chegando lá, ele pegou e falou assim, você não tem um celular para vender aí? Eu estou precisando de um celular. Aí ela falou, não tenho celular. E aí ela pegou e ligou para o esposo dela. E aí o esposo dela... sem nem saber o que estava se passando, falou, aquele celular que você ia dar para sua mãe, dei para ele. Que é esse celular.
2: E deu o celular.
4: Deu, celular de R$2.000.
2: Novo. Glória a Deus, de R$2.000.
4: R$2.000.
2: O celular de R$2.000.
4: 1-8.
2: Ela te deu o celular?
4: Deu o celular. E aí, eu tinha mandado bloquear meu auxílio, fui na agência para desbloquear, baixei o aplicativo... Quando eu fui ver que eu tinha só uma parcela de 300, tinha R$600.
2: Gente do céu, dá para dar glória a Deus aí o que Deus faz?
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1: 8:34.

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0: Eu não dizimava, né?
1: Não dizimava.
0: E eu tava com o dinheiro no bolso e não consegui ir embora, que a gente tá no hospital aqui, vai de 60 dias. Daí eu peguei o dízimo, peguei meu pagamento, tirei, vim aqui, dizimei os 2 meses que tava atrasado. Eu falei, vou começar a dizimar aqui. E esse dia eu vim aqui, acho que foi no domingo, e eu tô faz 45 dias que eu não tô indo no serviço. E eu falei, meu Deus, cuida do meu serviço, que Deus vai proteger. Aí o senhor pegou na minha mão esse dia ali e falou assim, ó, Deus tem algo pra ti. E eu deixo o celular desligado. A hora que eu liguei o celular, passou 10 minutos, não foi nem meu encarregado, foi o gerente que me ligou.
1: Seu gerente?
0: Falou assim, e aí, como que tá a sua filha? Eu falei assim, graças a Deus, tá melhorando cada dia mais. Deus é maravilhoso. E ele falou assim, pode ficar sossegado, que esses 40 dias eu arrumei, e daqui pra frente eu vou te dar uma férias de 30 dias. Pode ficar sossegado.
1: Ele é fiel! Ele cuida dos céus! Ele cuida de quem é fiel a ele! E filho, o gerente ligou.
0: Ligou, e daí eu não tenho fé.

0: Fera vencida. E ele falou, não, você tem a fera vencida.
1: Ele falou, e você não tinha fera vencida. Você tinha certeza que não tinha fera vencida?
0: Tem, não tem, porque o ano passado eu tirei um dia antes, porque ele falou assim, ah, vou adiantar a fera pra você, que você tá precisando mexer alguma coisa. Eu falei, beleza. Daí a hora que ele me ligou, eu falei assim, mas eu não tenho fera vencida. Ele falou assim, não, mas você tem fera vencida.
1: Ele prepara tudo. Ele é o preparador, meu Deus. Obrigado, Jeová. Quer dizer que não tinha férias, meu filho. E entrou lá umas férias lá no sistema. Meu irmão, sabe o que é que convence? Jeová.
0: Isso, e ele tinha acertado até segunda-feira. Daí eu falei, meu Deus, e agora? Eu preciso ficar com a minha filha. Daí na segunda-feira ele me ligou. Agora começou segunda-feira, mais 30 dias. E eu sou grato e eu falo pra vocês, ajuda no dízimo, a rádio, ajuda tudo. Que poder ajudar, na graça de Deus, porque às vezes a gente precisa, alguma pessoa que está lá está precisando de uma palavra só. E às vezes a gente não leva essa palavra, a pessoa acaba, né, se perdendo.
1: Naquela hora que você estava caçando ali a rádio, você estava aflito.
0: Isso, eu estava meio assim, triste, porque a gente estava ali com a filha, eu falei assim, meu Deus, eu preciso de uma palavra, me dê uma resposta. E eu apertei o botão e parou nessa rádio. Daí eu comecei a ouvir, e aquela palavra assim me deixou mais calmo, me deu mais força. Falei, meu Deus, eu tô contigo também.
2: Glória a Deus!
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2: 8:51.
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2: 9:03.
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0: 9:33.
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2: O que aconteceu?
3: Eu apertava meu seio mês passado e comecei a sentir dores. 3 nódulos no seio. Mas conforme eu apertava,
2: só sentia um caroço.
3: Sentia dor. Agora entrei embaixo do manto, aperto e não sinto dor. E vinha também com dor no rim. E agora tá queimando fogo assim.
2: Ah!
3: E a dor foi embora.
2: Filha, a dor sumiu.
3: Sumiu a dor.
2: Aplauda o nome do Cordeiro. Rapaz, meu irmão, qual o nome do senhor?
4: Edivaldo.
2: Mora onde?
4: Doutor Camargo.
2: O senhor fez um voto de R$100?
4: Sim.
2: O senhor tinha uma causa na justiça há quantos anos?
4: Ela já fazia 6 meses que ela tinha colocado na justiça, né?
2: 6 meses?
4: E fazia 2 meses que estava na mão do juiz para dar a sentença, né? E todo dia eu consultava nada. Aí eu tive aqui domingo passado, domingo retrasado, aí o senhor fez aquele propósito do R$100 no envelope. E eu fiquei naquela dúvida, se pego ou não pego o envelope.
2: E o senhor fez essa ofertinha, e aí?
4: Sim, aí o senhor falou que naquele mês ainda ia acontecer alguma coisa milagrosa, né? E eu pensei no meu processo da justiça. Aí eu peguei com esse propósito. E pensando no meu processo lá. E sabe disso? Na hora que eu ia indo embora, eu saio por dentro da cidade, qualquer caminho eu vou. Mas acabei passando em frente ao fórum. E tocou no meu coração que eu pegasse o envelope, fazesse aquilo que vi muita gente fazer. Passar o envelope na porta do...
2: Meu Deus! Se eu passou o santo envelope!
4: Passei, falei assim, eu não vou desobedecer não. Porque aprendi a obedecer, né? Aí eu passei e fui embora. Fiquei a semana esperando. Fiquei até na sexta-feira consultando nada. Mas só que eu vim no domingo, trouxe a oferta. Aí na segunda-feira a advogada liga dizendo que o juiz tinha dado o parecer favorável.
2: Tá vendo? Eita glória, aplauda o nome do Senhor Jesus bem forte. Diga glória a Deus.
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0: 9:45.
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2: A paz, filha.
3: A paz,
2: irmão. Qual o nome da irmãzinha?
3: É Zenilda.
2: Mas Zenilda mora onde?
3: Mora em Rolândia.
2: Rolândia, amém, filho. O que aconteceu na vida da minha irmã?
3: A minha vida, irmão, era só desgraça.
2: Meu Deus.
3: Eu vou falar assim.
2: Sofrimento, né, filho?
3: É família, marido, casa, tudo, tudo. Enfermidade. E eu já não aguentava mais essa vida. Até que um dia eu ouvia uma rádio. Aí, irmãos, eu comecei a ouvir. Falei, Senhor, se o Senhor faz obra com tantas pessoas, por que com meu filho não? Porque era só sofrimento. Ele usava a pedra.
2: Meu Deus.
3: Ele tirava tudo de casa, dos outros. Minha vida era chorar e orar.
2: Jesus.
3: E eu ponhava a foto dele em cima.
2: Do rádio.
3: Do rádio, eu ponhava água, ele chegava daquele jeito, eu jogava água nele. Eu fazia ele beber. Até que um dia eu peguei a camisa dele. Que o irmão falou, pega a camisa, faz isso e isso. Eu não sei se o irmão lembra. Eu fiz, irmão. Eu não pude estar aqui, mas o que o senhor mandava fazer, eu fazia lá.
2: Obedecia, filha.
3: Fiz ele pôr. Mãe, mas eu não posso pôr, eu vou dormir. Falei, vai apanhar agora. Ele pôs. Resumindo, irmão, eu não era dizimista, nunca fui. E eu passei a ser. Depois que eu passei a ser, uma semana, irmão.
2: Uma semana que a senhora passou a ser dizimista.
3: Deus fez uma obra tão grande comigo.
2: Oh, Deus! Deus fiel!
3: Glória a Deus!
2: Oh, terra!
3: Deus tirou meu filho de Rolândia para não ficar no meio dos usuários. Levou ele para Venezuela. Deus usou do meu irmão, que jamais eu imaginava. Tirou ele daqui e levou para lá. Vai fazer 2 meses. Ele ligou para mim e falou, mãe, eu tô congregando, eu tô feliz.
2: Tá o quê? Tá congregando?
3: Congregando, porque meu irmão... Ele...
2: Deus querido, amado, Jesus de Nazaré. Gente, vale a pena manter essa rádio, diga glória a Deus.
3: E eu falo, irmão, para quem quiser ouvir, nem que for um pouquinho, não pode dar muito, dá um pouquinho para ajudar a igreja, porque vocês vão ajudar a salvar muitos filhos que nem o meu. Muito! Muito, muito, muito. Eu sofri demais. E eu sei que tem muitas mães sofrendo. E eu falo para essas mães: procura a igreja. Procura a igreja do irmão e venha, porque Deus é fiel aqui e é fiel na nossa vida. Eu cheguei com dor na perna aqui. Com dor na perna. Falei, Senhor, eu não aguento. Eu levanto de manhã arrastando, segurando as paredes. E eu cheguei aqui, ó, graças a Deus.
2: Curada também, filha.
3: Ó, meu joelho.
2: Levanta e fica de pé aí, em nome de Jesus Cristo. A toda a perna saiu.
3: Sumiu, sumiu. Eu não aguentava parar. Sabe, aquilo doía, aquilo queimava. Falei, Senhor, eu quero ir lá. Eu quero contar o testemunho, mas eu quero ser curada e libertada. Eu tenho uma alergia que é só Deus para ter misericórdia. E eu creio que eu vou sair daqui curada. Vou, porque Deus libertou meu filho. Deus libertou meu filho. Meu marido também, tem essa, meu marido é alcoólatra. Irmão, eu sofria com meu filho e com meu marido.
2: Meu
3: um saía para um lado, outro para o outro, só eu trabalhando. Só eu. Falei, Senhora, não dá, não aguento. Depois disso, meu marido começou a trabalhar certinho, dar dinheiro dentro de casa certinho.
2: Gente do céu, aplauda Jesus. Deus mudou a vida da mulher todinha.
3: Mudou, mudou, irmão. Porque a minha vida, quem me conhece lá, sabia o que eu passava.
2: Depois que a senhora passou a ser dizimista, o devorador foi repreendido.
3: Irmão, 2 meses, hein? 2 meses faz.
2: Que a senhora conheceu essa rádio.
3: Eu conheci, não, porque eu dei o dízimo.
2: Há 2 meses que a senhora começou.
3: 2 meses. Uma semana, quando eu pude, depositei a primeira, Deus já começou a fazer obra com meu filho. Já levou ele para lá. Está perto de Venezuela.
2: Está congregando.
3: Trabalhando
2: lá.
3: De pedreiro, porque ele é um pedreiro e tanto. E está ganhando dinheiro em bom. Ligou para mim hoje e falou: mãe, eu vou mandar um dinheiro para

0: céu.
1: Ele só tirava de mim. Mamãe, eu vou mandar. E a senhora não vai trabalhar mais de bicicleta, não, porque quando eu chegar aí eu vou comprar um negócio de motor para a senhora. A senhora vai trabalhar motorizada. Eu falei, glória a Deus. Glória a Deus, que Deus é bom.
0: Eu
1: esse é meu testemunho.
0: Muito emocionado. Gente do céu, aplauda Jesus. Deus mudou a vida da mulher todinha. Qual é o seu nome?
2: Juliana.
0: O que aconteceu, minha filha?
2: É que eu tinha bronquite, tinha asma, minha mãe me internou lá. Eu fiquei 1 hora da manhã lá. Mas quando a gente veio aqui nessa igreja, acabou tudo.
0: Sumiu tudo, menina! Cadê a mãe dela? Vem cá, mãe! Ela tinha asma.
3: Asma e bronquite.
0: E quando vem na igreja?
3: Ela foi curada.
0: Foi curada na igreja?
3: Foi.
0: Tem quantos anos essa criança?
3: 9.
0: 9 aninhos. Você tinha asma?
2: Tinha bronquite. Fiquei lá 1 hora da manhã na sala de emergência. Tomei 3 vacinas. É?
3: Ficou semana passada ruim. Das 5 a 1 da manhã.
0: 5 a 1?
3: É.
0: Mal?
3: Mal. Mal, mal.
0: Foi pela rádio, milagre?
3: A gente assiste pela rádio. E hoje a gente veio.
0: Então Deus curou ela, mãe?
3: Curou.
0: Quanto tempo ela tinha essa doença?
3: Ah, faz tempo. É hereditário, né? De família, né?
0: De família?
3: É, de família.
0: Era de família, era uma maldição. Vinha de pai pra filho.
3: De avó. De avó. Mãe e assim.
0: Agora tá linda aqui curada.
2: Eu tô.
0: Você corre agora? Então vai lá. Corre lá. Vai lá. Corre lá, vai! Corre de volta!
2: Eu tô bem, eu não conseguia correr, não conseguia respirar.
0: Não conseguia correr nem respirar?
2: Não.
0: E agora?
2: Agora eu tô bem.
0: Eita, Jesus maravilhoso! Ele toca onde o homem não toca.
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Graças a Deus, bom dia povo de Deus, bom dia nação, bom dia Brasil, bom dia pra você que nos escuta, que nos acompanha nesse momento, que a essência do Espírito Santo de Deus possa te abençoar em nome do Senhor Jesus. É na fé, é na graça que nós estamos chegando por aqui, cheia da unção de Deus para abençoar a sua vida em nome de Jesus. E que Deus venha te conceder um dia repleto de bênção, repleto de vitória, em nome daquele que venceu a morte.

Graças a Deus, glória a Deus, estamos de volta na essência da fé, agradecendo a Deus por tudo que Ele faz por nossas vidas, por tudo que Ele tem manifestado no nosso viver. É o nosso bispo está me reclamando aqui, que ele falou que anunciou que eu ia entrar hoje um pouquinho mais cedo, né, por conta do horário político. E eu falei que eu não lembrava, que eu não, acho que no finalzinho eu não consegui ouvir a programação. E ele tá aqui puxando minhas orelhas, porque falou que no percurso aí agora desse horário político a gente vai entrar um pouquinho mais cedo. Eu vou, porque em geral meu horário, né, é das 10 às 11, mas agora eu preciso entrar das 9h30 às 10h30, imagina, para ele também fazer a programação das 10h30 às 11h30, por conta do horário político. Então, deixa eu já anunciar aqui que, na verdade, era para começar hoje, né? Mas eu não lembrei, aí a gente já tem na mente o horário programado. Então, a partir de amanhã, eu vou entrar no ar a partir das 9h30 da manhã, não às 10. A partir das 9h30, a programação da pastora Selma vai estar entrando no ar. E a partir das 10h30, a do bispo vai estar entrando no ar. Então, você já fica aí atento para esse novo cronograma aí nos horários, é por conta dos horários políticos, tá? Então, nós vamos obedecer para não levar puxão de orelha, porque aqui o negócio é sério, o trem é feio. Então, que Deus me alegrar o teu dia nessa manhã, em nome do Senhor Jesus. E você pode participar, deixa eu já passar o nosso WhatsApp para você, meu irmão, para você, minha irmã, que nos acompanha nesse momento. Deixa eu agradecer a Deus pelos irmãos que a gente manda uma mensagem, né? É, e eles nos respondem aí, deixa eu ver, tá ou não? Ah, tá ok. Deixa eu agradecer a Deus pela vida da nossa amada Vanilda, diz que vai estar mais a gente, né? Vai estar juntamente conosco agora dia 7 de setembro. Gente, vocês não têm noção da ansiedade boa, da expectativa que eu estou na minha vida para esse grande dia. Deixa eu baixar aqui um pouquinho, porque com certeza vai ser tremendo o que Deus vai fazer para nos abençoar. É, eu tenho falado para vocês que a gente tem orado, a gente tem se consagrado, a gente tem buscado mais uma essenciazinha da parte de Deus, porque eu tenho pedido para Deus porção dobrada para nós estarmos vivendo nesse dia. É por isso que eu tenho alertado você, independente de onde você mora, para você estar juntamente conosco, porque eu sei que Deus vai tocar na tua vida. Talvez faz um percursinho de tempo que você ora e diz, mas Deus, não consigo ouvir tua voz, não consigo ouvir o Senhor, não consigo. Você vai conseguir, você vai retornar à essência. Vamos falar na essência do primeiro amor e você vai passar novamente a ouvir Deus te direcionar. Porque quando Deus direciona a vida de alguém, queridos, tem vitória. Não tem como, quando Deus redige a vida de alguém, as coisas boas não acontecerem. Então, prepara o teu coração, porque dia 7 de setembro, conforme nós temos falado, Itubiara vai ser impactada pelo poder de Deus. Então, já coloca aí no teu coração a disposição de você estar juntamente conosco nesse grande dia, ali na rua Magnólia, é Ferreira de Souza, mas eu falo F de Souza, né? 276, ali no Jardim Morumbi, porque vai ser tremendo o marco do que Deus vai fazer na sua vida. Anote a data, olha, 7 de setembro, foi o ano que eu tive conhecimento da obra de Deus na Igreja Comunidade das Nações. Olha o teu testemunho, eu estava com a vida cheia de problema, mesmo na igreja, mesmo servindo a Deus, sabe? Quando a gente serve a Deus e parece que as coisas não andam, parece que as coisas não mudam, mas eu tive conhecimento dessa obra e através dessa obra Deus levantou a minha fé. Deus me fez voltar a sonhar novamente. Deus me fez acreditar nos meus sonhos, nos meus projetos novamente. E eu estou aqui glorificando o nome de Jesus pelas obras que Ele tem feito na minha vida e na vida da minha família. Você vai testemunhar, eu vejo o teu testemunho. Eu vejo pelos olhos da fé você contando o maior milagre. Então prepara a tua família, prepara a tua vida para estar juntamente conosco nesse dia, porque Deus vai mover as águas em teu favor, Deus vai mover as águas do tanque de Betesda em teu favor. Eu quero lembrar a todos vocês que nós vamos entregar

a água ungida, ou benzida, ou santa, ou consagrada, já falo nessas linguagens, porque que nós pregamos e anunciamos o reino de Deus para quem quer ouvir e quem quer ser participante. Não fazemos acepção de pessoas, então todos quantos têm nos ouvido, têm nos acompanhado, querem fazer parte dessa obra, desse grande dia, dessa família, vai se preparar para estar ali juntamente conosco, recebendo a água santa, a água consagrada que vai ser no teu organismo, na tua vida, o elixir da cura e da saúde. Você vai receber o pão consagrado. Deixa eu só buscar aqui outro fundo, senão vai entrar... É, já entrou aí, né? Eu fico falando aqui, eu esqueço de olhar aqui pra tela do computador, a gente se concentra tanto, né? Agora calma aí, voltamos de novo. E você vai receber o pão consagrado, conforme a Bíblia nos adverte em Êxodos 23 e 25. Eu sou apaixonada por essa passagem da Bíblia Sagrada, porque nós entendemos os segredos que Deus revela à vida dos seus para despertamento da fé, porque Deus tem o seu jeitinho de trabalhar. Às vezes a pessoa está tão esbaqueada que só na normalidade já não vai mais, aí precisa de um empurrãozinho. Deus tem os seus segredinhos, né, para revelar a vida dos seus servos, a vida dos seus escolhidos. Então, essa passagem maravilhosa de Êxodos 23 e 25, nós vamos estar vivendo dia 7 de setembro agora, dia da independência, vai ser o maior dia, vai ser o dia da independência declarada, proclamada sobre a tua vida. Eu não sei de que situação, de que problema você tem sido escravo, mas eu quero te dizer, meu amado, minha amada, que Deus não te fez para ser escravo. Deus não te fez para ser cauda, Deus te fez para ser cabeça. Deus te fez para estar em cima e não embaixo. E dia 7 de setembro agora, na segunda-feira que vem, vai ser decretado o maior milagre, vai ser decretada a independência de Deus na sua vida. Entenda, nós precisamos depender só de Deus, não precisamos ser dependentes ou escravo de sentimentos do coração, de vida sentimental amaldiçoada. Às vezes a pessoa fica mendigando carinho, mendigando amor na vida de alguém que não tá nem aí, ó, pra ela ou pra ele. Mendigando migalhas porque não consegue êxito, não consegue prosperar na vida financeira. Mendigando saúde. Não, se pelo menos essa medicação amenizar a dor já tá bom nada. Bom é quando você é curado e sarado pelo poder do nome de Jesus. Não, ainda que eu não tenha o amor daquela pessoa verdadeira, mas se ele me der pelo menos uma migalhazinha de carinho, já tá bom, tá nada. Você merece o melhor de Deus, e a Bíblia diz em Isaías 1:19, se quiserdes e me ouvides, comereis o melhor dessa terra. É o que nós vamos declarar e decretar sobre a tua vida, em nome de Jesus. Se Deus nos permitir, vai ter a bandeira consagrada, viu? Onde você vai tocar e nós vamos fazer o maior clamor pela tua vida. Essa situação que tem aprisionado você, que tem escravizado você, vai ter que abandonar você. Pode até ter achado um caminho para entrar, porque talvez em um percurso da sua vida você deu brecha. Mas a palavra manda te dizer, a boca de Deus manda te dizer que sete caminhos, essa coisa ruim, essa urucubaca do inferno, vai ter que sair, vai ter que deixar você. E Deus adverte a vossa pessoa, prepara para um tempo novo, prepara para coisas novas, prepara-te para receber notícias boas. Sabe aquela causa que você tem na justiça há anos aí, se pelejando com advogado? E parece que quanto mais você mexe na panela, mais tem virado um angu de caroço. Ele está dizendo, vai ser deliberada uma essência de porta aberta sobre a tua vida. Só prepara você para estar juntamente conosco agora, dia 7 de setembro. Nós vamos estar vivendo aí, né, do cronograma, digamos assim, de Deus, o número da perfeição dele. E essa data, quando ela é repetida, coisas boas acontecem. Quando essa data é vivida de novo na nossa vida, coisas boas se manifestam. Então, independente do seu credo religioso, nós estamos aqui convocando quem precisa viver um grandioso milagre. Oh, glória a Deus! Você precisa? Você precisa de mudança na tua família, no teu casamento, na sua vida sentimental? Então para de ficar conversando mole e se disponha para apresentar-se a vossa pessoa diante da direção que o poderoso, o Santo de Israel, tem te convocado. Não te chamado e nem te convidado, mas tem...

convocado, porque Deus não convida, Deus convoca. E quando Deus convoca, se nós somos filhos, soldados do exército dele, nós temos que obedecer. Então, você que está sofrendo, talvez foi desenganado pela medicina, já não sabe mais o que fazer diante de tantas tentativas que você já tem lutado, mas não vê êxito, não vê resultado nenhum, você estacionou. Mas Deus é tão maravilhoso para com a tua vida que Deus enviou eu, Deus enviou o bispo, Deus enviou essa obra, Deus enviou essa igreja para dar uma sacudida em você e te dizer: filho, filha, levanta, seja forte, seja corajoso, te disponha, porque eu preparei você para entrar na terra prometida e juntamente contigo uma multidão.

Deus é Deus tremendo, é Deus poderoso. Gente, nós temos que trabalhar quando a gente fala das pessoas, para as pessoas, na verdade, né, de Deus que nos acompanha, porque eu sei que para fazer a obra de Deus tem que ser filho de Deus. Se não for, não faz. Tem que ser filho e filho obediente, porque deixa eu explicar a questão. Às vezes a gente fala, né, de ajuda na rádio, porque a gente sabe que a gente alcança um grupo de pessoas bacana. Mas também temos a ciência, né, que do grupo de pessoas, digamos, que de 100, se 5 se dispõem, já é muita gente. Porque quando se diz respeito a obedecer a Deus e fazer a vontade de Deus, poucas pessoas realmente abraçam, né? Então, quando abraça, é porque são filhos de Deus. Escuta, você sabia que quando você ouve o chamado de Deus e você obedece o que Deus manda, você é destinado para ser salvo? Porque a Bíblia diz que as ovelhas do pastoreio do Senhor Jesus, que é o pastor mesmo, o único pastor que existe de verdade, eles ouvem a voz dele e obedecem. Então, quando a gente fica aqui aclamando as pessoas por ajuda, é porque a gente quer que a frequência alcance mais longe, mais pessoas, né? Tem pessoas que ouvem a rádio, às vezes, eu não sei o que acontece, que parece que a potência é diminuída. Porque rádio é assim, quanto mais ela vai longe, mas os compromissos mensais e financeiros são maiores, porque a gente trabalha com transmissor. Deixa eu explicar para quem não entende. E o transmissor, ele é um rombo na questão da energia. Acho que vocês já ouviram o bispo falando, né, que tem transmissores aí, conta de luz, que é 5 mil, é 10 mil, e de fato, a conta de luz. Aí, tipo assim, digamos, vou dar um exemplo. A gente trabalha com 1 quilo de watts, vamos falar assim, kilowatts. Aí, digamos, a gente precisa que a frequência vai mais longe, porque tem pessoas que ouvem a rádio e tá reclamando que tá ruim, tá chiando. É como se, tipo assim, quando a nossa frequência é baixa, se tiver outra frequência próxima à frequência dessa rádio, a outra rádio fica entrando na outra e a pessoa não consegue entender. Inclusive, deixa eu mandar um beijo pra irmã Cícera, né? Lá em Cachoeira Dourada, pro nosso irmão Zebina, que se tornou um dizimista dessa obra. Agradeço a Deus pela vida de todos vocês que, diante das condições que Deus tem dado, está ajudando também. Então, quando a gente pede ajuda, é porque a gente gostaria de investir mais aqui para alcançar um pouquinho maior de espaço, digamos assim. Aí, digamos.

Trabalhamos com um quilo, a rádio alcança algumas cidades aqui do entorno. Mas se a gente coloca mais um quilo, ela vai abrangir. Digamos que se ela vai 100 quilômetros, aí ela vai para 200, 250 quilômetros. Então vai alcançar mais cidades e, na certeza, vai alcançar mais pessoas. Então, quando a gente pede ajuda, é para esse fim. Primeiro, você vê o nosso trabalho aqui. A gente não trabalha aqui visando um conto de réis financeiro para nossa pessoa. A rádio não tem comercial, a rádio propaga a igreja 24 horas por dia. Então, o que você investe é para a obra de Deus, está sendo pago, ó, os compromissos aqui da frequência. Então, nós clamamos às pessoas que nos ajude. Você é filho de Deus? Então, se você é filho de Deus, a Bíblia diz que os filhos de Deus trabalham em prol do mesmo reino, somam para o mesmo reino. Andorinha sozinha não faz verão, mas quando todos se juntam, um faz um pouquinho, outro um pouquinho, é igual as formiguinhas. Você não vê o sucesso, às vezes você passa em áreas, aqui eu não lembro se eu já vi, mas tem áreas, né, planas, que eu já vi em alguns lugares, tem tanto formiga como cupim, né? Aquele trenzão de terra que uns negocinhos tão pequenininhos conseguem construir porque une a força. E assim é o povo de Deus quando se junta. Se você é de Deus, trabalha a sua família. Se você tem filhos, tem filhas que já trabalham, que são salariados, que você conseguiu ensinar o evangelho para eles, fala: meu filho, minha filha, vamos ser coluna dessa obra também. A mãe já tomou a decisão de ser. Vamos ajudar o bispo e a pastora a continuar pregando o evangelho, dizimando nessa igreja para eles continuar no rádio levando a palavra de Deus. Porque a Bíblia diz que Deus nos deu poder. Nós temos o Espírito Santo que convence a pessoa. Então, trabalha isso e nos ajude a alcançar mais vidas, porque a missão do evangelho é essa. Jesus está voltando e a nossa missão maior nessa terra é o quê? Ganhar almas para Jesus. Então, nos ajude. Você que... você é católico, você é espírita, budista, livre pensador. Meu querido, minha querida, se tu quer obedecer a Deus, você não tem nenhum problema. Nenhum problema. E nós também não, de você se achegar a essa obra. Nós estamos aqui é para somar. Não estamos aqui para dividir. Se você quer trabalhar pelo mesmo reino, nós vamos se juntar e vamos trabalhar. Vamos montar a parceria aí, né? E fazer com que o reino de Deus cresça e se propague na terra. Você é bem-vindo a essa casa. É bem-vindo a essa família. Você só precisa querer. Porque se você quer, Deus vai fazer a obra magnífica na sua vida, pode ter certeza. Te falo isso porque o Deus do qual nós servimos é um Deus fiel, é um Deus que está disposto a nos abençoar. Nós só precisamos querer. A partir do momento que nós queremos, Deus, ele vai fazer a obra em nome do Senhor Jesus. Então, se achegue a esse ministério tão abençoado chamado Igreja das Nações, da poderosa mão de Deus.

Graças a Deus, glória a Deus, estamos de volta na fé, meu Deus do céu, fé, a fé que realmente move é a mão de Deus em prol de nossas vidas. E é assim que nós estamos, é assim que nós estamos vivendo, essa é a preparação que nós precisamos ter para dia 7 de setembro, agora, nós decretarmos o maior milagre na sua vida. Eu estou com a Bíblia aberta na passagem que nós estamos vivendo. Isso aqui vai ser a nossa fé. É a nossa fé, né? De Êxodos, ó, bebês, meus bebezinhos. Psss, silêncio. Gente, eu tenho 3 bebês pequenos. E onde eu tô, esses neném querem ficar junto comigo. Eles não ficam longe de eu. Onde eu tô, eles estão junto. Aí eu falo, ó, fica aqui pertinho da mamãe, mas não pode fazer barulho, que agora a mamãe tá trabalhando pra Jeová. Aí de hora em quando eu tenho que dar um psiu, que eles ficam falando, conversando entre si. Mas estamos aqui, né? Eu sou muito família, eu sou mãe coruja. E aí depois eu brinco, depois de véia, né? Jeová decidiu me dar mais uns nenê, numa história aí de 30 anos de casamento.

0: Então, imagina como está, digamos, a minha vida hoje, né? Mas deixa eu voltar aqui realmente ao que interessa. Nós estamos aqui vivendo a preparação para dia 7 de setembro, às 17 horas ou 5 horas da tarde, ali na rua Magnólia de Souza, isso mesmo, número 276, no Jardim Morumbi. Vai ser, na verdade, o maior acontecimento dos últimos tempos na cidade de Itumbiara. E eu estou com a Bíblia aberta no livro de Êxodos na Fé, que nós estamos vivendo, né, de no dia 7 entregarmos a todas as pessoas que estarão ali juntamente conosco, consagrado diretamente do monte ou no monte, a água e o pão, onde a Bíblia nos adverte, no verso 25, assim, ó, e servireis ao Senhor, vosso Deus, e Ele abençoará o vosso pão e a vossa água. E no meio de vós não haverá enfermidade. Olha aí, gente, que coisa poderosa, maravilhosa da parte de Deus, que nós estamos aqui, na verdade, preparados, ou mais do que preparados, para viver em nome do Senhor Jesus Cristo de Nazaré. E é o que você também precisa, aonde você precisa querer estar ou querer viver juntamente conosco também nesse grande dia. Só depende de você sair de casa e vir buscar a tua bênção e vir buscar o seu milagre. Tudo já está preparado, pode ter certeza. Deus sempre anda na frente. Aí depende de nós obedecer a direção dele. Deixa eu só trazer aqui, deixa eu ver, pessoa curada de dor nos pés, através da água ungida. Escuta aí esse testemunho e já eu volto em nome de Jesus.
1: Programa pela rádio, e aí o falou assim, tava orando ali na água, ele falou assim, eita, que lava o seu pé aí, ó, você tá com dor no pé?
2: Lava o pé.
1: Meu pé aí, eu obedeci, larguei tudo lá, lavei o meu pé, e a dor sumiu na hora.
2: Sumiu na hora a dor?
1: Sumiu na hora.
2: Gente, dá um glória a Deus aí, meu irmão. Eita, quando você obedece o profeta de Deus, aí vem os milagrões. Quer dizer que a senhora tava com a dor no pé, minha filha?
1: Tava a noite toda doendo meu pé.
2: A noite todinha?
1: Noite toda. Aí eu falei lá em casa, comigo mesmo, falei, vou receber oração e ponho sempre a água lá no rádio. E o senhor falou, lava o seu pé aí com a água. Lava o seu pé que você vai ser curada. E eu larguei tudo lá, lavei o meu pé, sarou na hora.
2: Foi na hora, a dor saiu.
1: Saiu.
2: Jeová Jiré tocou. Diga, Deus é fiel.
1: Deus é fiel.
2: Amém. Oh, glória a Deus.
0: Eita, glória, você ouviu aí? É dessa água consagrada e ungida que nós vamos entregar a você. E além da água, nós vamos entregar o pão. Por isso que eu tenho falado, eu não sei qual o problema, a doença que você está enfrentando, porque tem pessoas doentes fisicamente, mas tem pessoas com doença pior, que é na alma e no espírito. Essa sim é a pior doença que existe, que só Deus pode curar. Então, talvez você está sofrendo, precisando de um socorro, então esse é o dia do qual você não pode perder. Eu vou trazer mais um, porque eu quero orar por você já. Daqui a pouquinho o nosso profeta das nações está entrando lá também ao vivo, assim como o nosso Deus vive. Escuta aí, ó, e já eu volto.
3: Faz tempo que eu assisto o programa pela rádio, né? Aí eu fiquei muito ruim e fui parar no UTI. Meu sangue, 5 litros de sangue, foi tudo embora. Eu fiquei branca, eu sou morena, eu fiquei branca que nem aquele papel, irmão. Aí, irmão, chegando lá, os médicos falaram, não tem jeito. Aí, à noite, me deixaram, irmã, isolada naquele quarto, num quarto lá, assim, com a praca, irmão. Aí já tinha um morto do meu lado. Aí, irmão, eu já estava praticamente morta. Minha irmã saiu, eles não deixaram minha irmã ficar lá. E eu pela aqueles aparelhos, eles botaram o soro, botaram tudo, chegou lá, a mulher ergueu assim, o lençol falou... Conversou com a outra assim, ela falou pra mim, ela já está morta, vamos chamar a família. Aí a minha mãe falou, não, eu não aceito. E ali, irmão, os médicos falando pra minha mãe, não tem mais jeito, fica aí. Aí, irmão, falou assim, ela vai começar a tomar os medicamentos da Alemanha. Os medicamentos é caro, irmão, 6 mil reais, 6 mil reais, 4 injeção. Essa menina saiu pegando dinheiro emprestado dos outros sem nós poder, irmão. sem nós poder, irmão. Eu não tinha ajuda de ninguém. Aí Deus começou a enviar, irmão. Enviar as pessoas. Um dá, outro dá ali, 5, 10, 20, para dar injeção. Aí eu falei, não vou tomar mais essa injeção. Eu não vou tomar mais. Eu não vou tomar mais. Falei para minhas irmãs, não vou. Eu fiquei, eu tô gorda, mas eu fiquei dessa grossura.
2: Inchada.
3: Inchada e amarela. Eu sou negra e eu fiquei amarela. Eu fiquei amarela, amarela. E eu não comia, e eu não bebia, eu não passava nada, trancou tudo. Aí começou uma coceira, e meu corpo começou a virar lepra. Olha, eu não tenho nada. Através da água, minha mãe ponhava água no rádio, eu tomava banho e bebia água.
2: Glória, dá glória a Deus aí!
3: E minha mãe falava, minha filha, é o tempo do milagre. Irmão, um dia, saiu voltando pro hospital, aí minha mãe falou assim, filha, nós fomos lá pro pronto-socorro lá, botou a injeção, ficava lá com aquela injeção tomando lá, me furava tudo, eu não podia sair, ficava 3, 4 dias ali. Aí minha mãe respondeu assim, falou assim, minha filha, confia em Deus, o nosso Deus é poderoso, hoje vou buscar mais água. Aí a enfermeira falou assim, vó, não vem aqui não, não traz essa água aqui não, nós não aceitamos, nós não confiamos, aqui o médico que vai mandar. A médica, aí uma médica que era evangélica falou, não, pode trazer a água, vozinha, ela também.
2: Sempre tem um anjo de Deus.
3: Ela não podia.
0: Eita glória, gente do céu, eu tô aqui impactada. Meu Deus, que testemunho maravilhoso. Esta água é desta água cheia do poder, da essência, da cura, da vida que você vai receber. Você viu aí a pessoa desenganada. E diante da orientação do médico, a medicação que essa pessoa precisava, R$6.000 na época. É brincadeira um negócio desse? E aí no desespero, a mãe, eu vou buscar água ungida, orada, consagrada, benzida, e vou trazer para minha filha beber. E o resultado, na vida da mulher, foi a cura instantânea, mesmo desenganada pela medicina. Quando tomou da água, foi curada. Você tem dúvida do poder de Deus de agir na sua vida? Você tem dúvida de que Deus pode, ou que Deus tem alguma incapacidade de operar um milagre no seu viver? Meu irmão, minha irmã, minha amiga, meu amigo, sai de casa nesse dia, dia 7 de setembro, feriadão nacional. Não tem desculpa para você colocar contra, na verdade, você mesmo. Ah, eu não vou por isso, eu não vou por aquilo, ah, porque eu trabalho, ah, porque é longe, não. Quem quer, dá um jeito, quem não quer, dá desculpa. Chega de desculpa, a tua vida tá passando. Teus cabelos já estão tudo grisalho. E lembra, o tempo é nosso inimigo. O tempo não volta mais e Deus está te dando uma oportunidade única. Deus está dando oportunidade única a algumas pessoas que estão me ouvindo. De livramento de morte na vida da tal pessoa em si, na vida de familiares. Através do ato de fé que você vai ter de se levantar e sair da sua casa e vir buscar o seu milagre agora dia 7 de setembro. Assim como você tem ouvido os testemunhos na vida dessas pessoas, tu vai testemunhar também, assim manda dizer o Senhor, eita glória, oh aleluia, assim manda dizer o Senhor Deus das nossas vidas, das nossas almas. Filha, filho, o tempo de sofrimento na tua vida está chegando ao fim, está com o tempo contado. Só depende de você, meu filhinho, minha filhinha querida, de atentar a voz que é propagada a tua vida hoje, nesse dia que se chama hoje, de obedecer a minha palavra, de obedecer a minha veredição. Lembra que o filho que obedece o pai prospera, e Deus é o nosso pai, é o pai das luzes. Quando você está decidida a obedecer a palavra dele, sem olhar para mais nada e para mais ninguém, porque lembra, se você for acometido por uma enfermidade incurável, a tua família não pode te curar. Por mais que te amam, a tua mulher, o teu marido, os teus filhos, não pode fazer nada por você. Só Deus pode. Então, agrade a Deus. Ainda que, às vezes, nós temos que desagradar algumas pessoas, porque às vezes as pessoas não têm a fé que nós temos. E lembra, querido, querida, a fé é individual. E você não pode deixar nada e nem ninguém tirar isso de você, não. Porque fé é negócio da nossa pessoa para com Deus e mais ninguém. Então, eu sei que Deus tem falado contigo, Deus tem alertado a tua vida, Deus tem alertado o teu coração. Se levante e vá. Ainda que o fulano fica chateado, prepara, organiza, se é mulher casada, organiza as coisas bonitinho, deixa tudo prontinho para o marido se ele não quer ir. Mas fala, meu amor, eu vou buscar a bênção de Deus para mim e para a tua vida. E da mesma forma o homem, se a mulher não entende a fé que você professa, você fala, não vai, não precisa brigar não. Se eu falar, meu amor, eu sinto.

sinto. Se você não está de acordo com a fé que eu estou vivendo agora na minha vida, fica aqui se tu não quer ir. Que Deus te abençoe, que Deus te guarde, que Deus te proteja, mas eu vou buscar mais um reforço de bênção para a nossa vida, porque eu te amo. Justamente por eu te amar, eu estou indo buscar, porque eu sei que só Deus tem a bênção para a nossa casa, para a vida dos nossos filhos, para a nossa família, para os nossos empreendimentos. É por isso que eu vou. Amor. E assim sucessivamente. Porque muitas das vezes, queridos, quando nós tomamos posição diante de Deus, os primeiros a se levantar contra a nossa vida, na maioria das vezes, é a própria família, que em vez de nos dar força, não, é para buscar a Deus. Vai, meu amor. Se tu vai buscar a bênção de Deus para a nossa vida, vai, eu sou o maior pivô de te dar força para tu ir. Mas na maioria das vezes é o contrário, né? Igual lá na família de José, o filho de Jacó. Então é por isso que eu falo, a fé própria é igual a salvação individual. Ninguém pode salvar você se você não quiser. Você também não pode salvar. Eu sempre falo, eu sou mãe. E a gente ama os filhos da gente. Quando a gente olha para cada um dos filhos, a gente não quer que nenhum deles se perca, porque a gente ama. Mas por mais que a gente tenha esse amor, a gente não consegue salvar a vida deles, porque a salvação só depende deles, deles, da pessoa deles e de Deus. Não depende de nós. Então assim é a nossa vida. É individual a salvação e a fé. E se você tem conseguido, aleluia, atrair essa essência para a tua vida, não deixa ninguém tirar. Porque quem é de Deus de verdade vai lutar para essa essência aumentar dentro de você e te incentivar. Não jogar um balde de água fria em você. Eu sinto muito por, às vezes, ser um filho, ser a esposa, ser o esposo, né? Que são pessoas que estão próximo da gente, que a gente ama, que a gente queria imbuído no mesmo propósito. Mas, infelizmente, às vezes não querem. Mas o importante é você querer, porque o negócio é você e Deus. Então se levanta nesse dia, prepara, te organiza, organiza as coisas, tudo prontinho. Porque quem é de Deus anda na frente e tu vai ver o maior mover de Deus sobre a tua vida. Eu quero orar por você, está chegando o nosso profeta das nações. Lembrando, povo de Deus, que a partir de amanhã, a minha programação, meu horário é das 10 às 11. Mas eu vou entrar mais cedo um pouquinho por conta do horário político, a partir das 9:30 amanhã. Amém? Já fique aí na expectativa. Na verdade, deixa o rádio ligado, desliga não, porque só tem bênção para a sua vida. Eu vou orar por você. E mais uma vez, encarecidamente, eu quero alertar a vida de todo o povo de Deus. 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Só entra em contato conosco, é através do WhatsApp, eu vou enviar para você. 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Mas não deixe essa programação parar e não deixe sua obra sair do ar. Eu quero orar por você em nome de Jesus. Soberano Deus e eterno Pai, é na autoridade do nome de Jesus, o nome que é sobre todos os nomes, que mais uma vez eu me achego à tua presença, clamando a ti, meu Deus, pela vida de cada pessoa que nos acompanha nesse momento, independente, meu Deus, é claro, do credo religioso, porque todos quantos querem se achegar a ti, meu Pai, a tua palavra diz que são bem-vindos. Então, meu Deus, abençoa a vida dessa pessoa agora. Aonde quer, meu Deus, que ela esteja, alcançando pelo teu poder, pela tua misericórdia, meu Deus, que na verdade é a causa de nós não sermos consumidos. Te achega, meu Deus, com a tua graça, com a tua misericórdia sobre a vida desta pessoa, abraçando-a, dando a certeza que se ela quiser, ela pode mudar de vida,
ela pode mudar, meu Deus, de sorte, assim como o Senhor

mudou a sorte de Jó. Só depende de uma atitude de fé. Dessa pessoa está decidida a obedecer a tua palavra, a cumprir os teus preceitos e os teus mandamentos. Oh, meu Deus, diante desse copo com água, dessa peça de roupa e dessa fotografia que esta pessoa tem colocado na fé aí, próximo ao receptor do rádio, clamando pela vida dela, pelo ente querido que precisa de libertação, que precisa de uma cura física, meu Deus, ou na alma, que o Senhor

milagre, trazendo a cura, repreendendo toda a opressão, meu Deus, do inferno, que tem se levantado contra essa vida, as forças negativas, meu Deus do mal, tem se levantado, mas não pode destruir, porque essa pessoa tem dado ouvido à tua voz e tem dado ouvido à tua palavra. A morte não pode ceifar, o mal não pode destruir. Oh, Espírito Santo de Deus, faz a tua obra e coloca a tua bênção, dá força, reforça, meu Deus, a essência da fé nessa vida, para dia 7 de setembro essa pessoa sair de casa, meu Deus, debaixo da tua unção, para receber, meu Deus, da tua parte o selo do maior milagre na vida dela. Meu Deus, abençoa os dizimistas, abençoa os ofertantes que já têm se levantado para contribuir com essa obra. Prospera, enriquece, dá remuneração de salário, emprego melhor, faça desse povo, meu Deus, luzeiros na terra dos viventes, e abasteça com a tua graça, pois assim, meu Deus, nós te adoramos e te agradecemos na consagração do copo com água, da peça de roupa e dessa fotografia, em nome de Jesus. Oh, glória a Deus, beba da água, seja enriquecido pela força de Deus e pelo milagre. Beba, receba a essência de Deus na tua vida, em nome de Jesus. Eu vou ficando por aqui, que Deus abençoe a vida de todos, em nome de Jesus. Amanhã, a partir das 9:30, estaremos de volta, em nome do Senhor Jesus.

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Oh, maravilha, maravilha, graças a Deus, que Deus abençoe a sua vida, a minha vida, nossas vidas. Muito bom dia, povo amado, povo querido, estamos chegando com fé, estamos chegando com tudo, estamos chegando para vencer, estamos chegando com a decisão, é vencer ou vencer. Nós vamos alcançar aquilo que almejamos no nosso coração, ainda que dê trabalho, mas se nós não desistirmos, nós vamos alcançar, porque Deus gosta de vencedor. Você não pode desistir, você tem que buscar o Senhor Jesus Cristo, você tem que saber como conquistar as suas bênçãos, e sozinho você não vai chegar, mas reunido com pessoas de Deus, com pessoas de fé, com pessoas que te levantam, com pessoas que te dão ânimo, com pessoas que te respeitam, aí você vai viver o forte milagre de Deus na sua vida. Você vai alcançar o topo daquilo que você almeja, que você crê. Você vai chegar ao seu destino. Pode ter certeza, em nome do Senhor Jesus Cristo. Deus vai transformar esta macumba que fizeram para você em solução. Deus vai transformar essa maldição em bênção. Isso só depende de você. Isso só depende de você. Ou seja, de um limão, nós iremos fazer um suco, um refrescante, e vamos tomar em nome do Senhor Jesus Cristo de Nazaré. Muito bom dia para os meus amigos caminhoneiros, que Deus o abençoe, que Deus prospere a sua vida em nome do Senhor Jesus Cristo de Nazaré. Deus abençoe a irmã Márcia, que está ouvindo a programação, que Deus o guarde e o proteja. Olha, irmã Márcia, muito obrigado pelo seu carinho, pelas suas palavras. Eu me sinto muito feliz com as suas palavras, e só mostra que nós estamos fazendo um trabalho abençoado, estamos fazendo um trabalho na direção do Pai, do Filho e do Espírito Santo. Isso mostra que nós não estamos na carne, mas sim no Espírito, tá? Isso mostra que nós não estamos andando na carne, até porque nós temos matado a nossa carne, nós temos quebrado a nossa carne, tá? Para viver guiado pelo Espírito de luz, porque quando nós somos guiados pelo Espírito, nós recebemos as bênçãos do Todo-Poderoso. Deus abençoe o Jackson, que também está ouvindo a programação. Um abraço, Jackson. Obrigado, Senhor. Deus de Israel agradece a Deus pela cura da sua filha de 8 anos de idade, né? Tinha um tumor e Deus curou através desse ministério. Ele agradece a Deus, ao Senhor Deus, que ontem estava no médico, e o médico disse que a filha dele está curada, não precisa mais tomar os remédios fortes que tomavam, né? Quando ele conheceu esse ministério, ele viajou 180 quilômetros com a sua filha para ir até a igreja aí na cidade de Curitiba, tá? E ele foi alvejado

pelas bênçãos do Senhor Deus. E dia 7 não vai ser diferente. Você vai de um jeito, mas vai voltar de outro. Ou seja, você vai doente, você vai ferrado, você vai, com licença da palavra, lascado, mas você vai voltar alegre, você vai voltar com solução, você vai voltar com milagre, você vai voltar cheio do poder de Deus, porque aqui não temos religião. Não, aqui não é religião. Religião, ela prega para colocar colete, ou seja, coleira, né? Nas pessoas, né? Colocar costumes e vice-versa. Não, nós pregamos para libertar as pessoas, para tirar as pessoas do cárcere, para tirar as pessoas da prisão espiritual, para tirar as pessoas da cegueira espiritual. Porque vimos que e acreditamos que as pessoas estão dentro de uma religião, mas estão cegas. Elas não enxergam o seu milagre e elas dizem que é prova de Deus. Olha, é prova. Mas a prova, ela tem um tempo, né, irmão? Eu creio na prova de Deus. Eu creio que tudo isso é uma prova. Mas uma prova que você nunca passa. Está errado. Ou você não está estudando, ou você não está levando a sério, ou você é muito relaxado, ou seu professor é muito ruim. Você está entendendo? Mas eu acho que não é o professor, não. É o aluno. Então, se você vive em uma prova há muitos anos, com uma doença, e essa doença não sai, ou seja, você está num lugar errado. Você está num lugar errado. Você tem que procurar a solução desse problema. E é em um lugar que resolve este problema, tá? E resolver esse dilema para que você se liberte disso, porque ninguém acredita em um Deus que não tem libertação, queridos. Eu tenho falado aqui, e eu sou repetitivo de algumas palavras, até porque Jesus repetiu o sermão, tá entendendo? Várias vezes Jesus repetiu, e Jesus até falou o testemunho dele mesmo, porque se eu não me valorizo, quem é que vai me valorizar? Se eu não acredito em mim, quem é que vai acreditar em mim? Tá entendendo? Então eu acredito em mim, eu acredito que Deus me escolheu, e eu tenho visto as provas, tá? Eu tenho visto as provas Deus feito na vida das pessoas que têm se achegado até aqui, pessoas com lepra, ferida nas pernas. Você vê o tamanho das feridas, e eu tenho abraçado as feridas, pegado na ferida, tá? Com minhas mãos, e daqui a pouco a pessoa volta curada. Eu tenho centenas e centenas de testemunhos, eu posso ligar agora para irmãos e contar o relato, testemunho, tem endereço, você pode ir lá constar. Eu tenho pessoas que chegou aqui desenganada da medicina, né? Desenganada da medicina, e foram tocadas, curadas, libertas, os caroços sumiram, secaram. Eu tenho aqui relato de pessoas que chegaram cega e Deus curou, mas Deus tem que querer também, não é o homem, não é a minha vontade, não. Não é a minha vontade, não. É que se a minha vontade é que todo mundo fosse alvejado, mas nem todo mundo tem fé para isso e obedece para isso. Nem todo mundo está pronto para ser alvejado. Você entende o que eu estou falando? Ou seja, nem toda a terra está preparada para o agricultor jogar semente. Tem pessoas que duvida, tem pessoas que vai para ver, vai para ver, mas não vai para crer. Tá entendendo? Isso leva muito um desgaste na sua vida espiritual. Você não tem que ver para crer, né? Você tem que crer para ver. Você tá entendendo, meu irmão? Então nós temos aqui pessoas que têm saído de todos os buracos, de todos os lugares. Nós temos pessoas que têm vindo da Bahia. Um abraço para o povo da Bahia. Nós temos recebido os baianos que têm vindo mil e mil quilômetros de distância para vir buscar o seu milagre. Você está entendendo? Porque, veja bem, se você está decidido mesmo, você vai até o inferno buscar aquilo que é seu, se você está decidido, ou não, ou não está. Ou me diga que Jesus não desceu ao inferno em espírito para tomar, pisar na cabeça do dragão e tomar a chave do inferno e da morte. Jesus buscou aquilo que era para ele buscar. Se você está decidido, se você está decidido mesmo vencer, você vai até o inferno e o diabo não vai tocar em você, porque mil cairá ao teu lado, 10 mil à tua esquerda, mas tu está decretado, tu está determinado a receber aquilo. Por isso que Deus dá a milagre às pessoas determinadas. Deus não dá

milagre para as pessoas religiosas. Não. Deus não dá milagre para pessoas religiosas, pessoas frouxas, covardes, medrosas. Deus não está com esse tipo de gente. Porque veja que quando Deus, ele viu que Gideão que estava escondido na, eles abandonaram as suas casas por causa dos filisteus, e estava morando em caverna, e ninguém tinha coragem de colher o trigo. Por quê? Porque eles tinham medo dos filisteus, ou seja, estava passando fome, tinha abandonado as suas casas, os seus lares, e estavam escondidos. E aí Gideão, ele viu a necessidade dos seus filhos, que estava quase morrendo de fome, e ele olhou assim, ó, se eu ficar aqui eu vou morrer de fome, se eu ir, os filisteus vão me matar, então eu vou morrer de qualquer jeito, então eu vou para a batalha, eu vou para a guerra, tá entendendo? Eu vou para a guerra. E ele pegou o seu filho mais velho e foram até ao trigo, e ali ele começou pegar o trigo e colocar no lagar, porque ali era lugar de vinha também. Você sabe que lagar é lugar não é lugar de malhar trigo, tá entendendo? Porque você sabe que o trigo corta, o trigo ele tem aquelas rusgazinhas que vai cortando a pessoa, e esse homem ele pegava o trigo e colocava no lagar, que era o lagar era lugar de pisar em vinho, para fazer o suco, para fazer para fazer ali o vinho, etc. Mas ele estava ali pisando no trigo, e o trigo cortando os seus pés, e ele olhando para lá com o filho dele, olhando com medo de vir os filisteus, e o anjo estava debaixo ali, tá entendendo? Estava debaixo ali e viu o sacrifício, e viu ali a importância daquele cara, aquele homem estava ali malhando trigo, e ele não tinha, ou seja, receio de morrer. Por quê? Porque se ele ficasse na casa dele, ele ia morrer. É igual você, se você ficar na sua casa, você vai morrer com essa doença. Você tem duas saídas, uma saída de ficar e morrer, e uma saída de sair e ser curado desse problema, resolver essa macumba. Nós vamos quebrar, vamos desmanchar esse trabalho de obra, de vudu, de macumbaria, feitiçaria, esse azar que fizeram para você, essa mal sorte que fizeram para você, nós vamos desfazer pelo poder de Deus. Então você tem uma escolha, você pode ficar em casa e morrer em cima dessa cama, e não adianta reclamar, não adianta ficar reclamando, porque é a sua escolha. Gideão escolheu ir malhar o trigo, e ali o anjo de Deus saiu e disse: homem valoroso, terra, ei, terra de canto, aí ele disse: homem valoroso, valente, vai nessa tua força, velho, eita Deus, né? Vai nessa tua força e livra Israel, meu caro. Viu fé, né? Viu confiança. Ele viu, não. Ele não ficou covarde igual os outros em casa, escondido lá nas covas. Não, ele saiu, é tudo ou nada. Eu não tenho o que perder. Eu não tenho o que perder nada. Se eu ficar, eu vou morrer. Se eu ir, eu vou morrer. Então eu vou morrer lutando. Eu vou morrer lutando e pronto, acabou. Eu não tenho nada mesmo, nem o corpo é meu, que o corpo é do pó, e o espírito também não é meu, o espírito é de Deus, então que se dane o diabo. Eu vou vencer esta praga, eu vou vencer esse demônio, eu vou vencer esse espírito, eu vou vencer esta enfermidade, mas eu vou vencer lutando. Eu não vou abaixar minha cabeça. E assim Deus preparou Gideão, vai nessa tua força e vence os filisteus, os medianitas. E aí ele diz: Senhor, ai, como é que tu escolhe? Eu sou o filho mais pobre da minha casa. E Deus diz: não importa, eu não te escolhi, não é porque tu é rico, eu te escolhi porque tu é vencedor, cara. Eu não te escolho, não é por causa do dinheiro, não, rapaz. Deus não escolhe você, não é pela quantia de dinheiro que você tem, não, rapaz, porque tem muitos ricos que tem dinheiro, mas morrem de câncer em cima de uma cama, porque confia só no dinheiro e não confia em Deus. Aí Deus olhou para ele: carinha da esquina, olha para cá, velho. Eu tô te escolhendo, cara, é porque no meio de mil e mil que estão escolhendo.

escondido na caverna e deixaram as suas casas, tu foi o único a sair. E eu estava esperando aqui um vencedor. Eu estava esperando aqui um vencedor para me preparar e dar poder para lutar contra os medianitas. Vai nessa tua força, prepara. Prepara, porque tu vai ser conhecido, tu vai ser reconhecido, o teu nome vai ser assoprado. Ei, tu quer que o teu nome assopre, mas na covardia? Tu quer que o teu nome sopra, mas aí dormindo, inventando mania? Ai, eu não posso. Tudo tu inventa uma desculpa, tudo tu inventa uma coiseira. Deus está cansado de desculpa e você também já não aguenta desculpa. Essa é a verdade, essa é a realidade. Eu vim aqui para tirar você da toca. Eu vim aqui para tirar você de fora. Ei, você está acostumado com um pastor que prega mamão com açúcar, né? Passando a mão no... Eu não vim passar a mão nos teus ombros. Eu vim a mostrar o tamanho do Deus que você tem. Eu vim aqui tirar você, ei, desse lugar de sofrimento. Eu vim aqui te tirar desse lugar de desgraça, com licença da palavra. Eu vim aqui te tirar dessa covardia, que tu pode todas as coisas, porque tu é escolhido por Deus, tu é filho de Deus. Mas Deus não tem medo de nada, meu filho. Deus não tem medo de nada, minha filha. E você está aí com medo? Ei, você está aí com medo de quê? Erga a tua cabeça, vamos vencer juntos. Vamos vencer juntos, porque dentro de 30 dias tu vai contar testemunhos. Dentro de 30 dias as pessoas vão começar a ter inveja de você. Rapaz, quem era ela, hein? Ah, meu Deus, quem era aquela derrotada? Quem era aquele derrotado? Aquele era um fracassado dos caramba, rapaz. E olha o jeito dela lá, olha o jeito dele. E as pessoas vão começar a te procurar. Não é porque tu é bonito, não é porque tu é preto, não é porque tu é branco, é amarelo, é roxo, é azul. É? Não é não. Vão te procurar porque vão ver as coisas acontecendo na tua vida, rapaz. Jesus, hein? Meu Deus. Então é dia 7 de setembro. É dia 7 de setembro que Deus está chamando os Gideões. Que Deus está chamando aí é os valentes. É aqueles que estão cheios de problemas, é aqueles que estão devendo, é aqueles que estão separados, amancebados, enfeitiçados, derrotados, lascados, é aqueles que estão com dor de barriga, dor de estômago. É, se está tudo bom para você, não vai não, fica aí. Se está tudo bom para você, para que tu vai? Vai para quê? Caçar a conversa? O que tu vai fazer? Porque Jesus não vai. Jesus não veio pelos sãos. Jesus veio pelos pecadores. Eu quero é as prostitutas, os pecadores. Eu quero é aqueles que são desenganados das medicinas. Eu quero é aqueles que ninguém quer. Quitarabá, chorecamanasse. Aí você vai ver o tamanho do meu Deus, porque meu Deus, ele vai te levantar. É você mesmo, piquititinho. É você mesmo, desdentado, cabelão arrepiado. É você mesmo, rejeitado, que eu quero, porque eu vou mostrar o tamanho do meu Deus na tua vida. Vão começar a ver que o Deus que você se apegou a ele, ele te assoprou o teu nome para cima. E assim aconteceu, é, aconteceu com Gideão, aconteceu com um menino chamado Gideão, né? Ele disse: se eu ficar nesta bagaça, eu vou morrer. Se eu ir para o trem, eu vou morrer. Então, para morrer aqui dentro de casa, eu prefiro morrer lá fora. Sai dessa toca, sai desse quarto. Sai desse quarto, levanta a cabeça. Sai para fora, passa água no rosto. Para com esse rosto triste, abatido. Passa água nesse rosto, limpa as remelas dos olhos. Limpa tudo aí, meu filho. Sai dele para fora. Sai dessa toca aí. Pega essa vassoura, limpa esta casa, limpa esse negócio, começa a dar um salto, começa a dar um chute na canela de Satanás, sai para fora. Você não ficou para ficar desse jeito não, rapaz. Tá devendo, mas vai pagar. Deus vai começar a fazer chover maná. Deus vai começar a chover nota de 200 para você. Você vai ver. Ó, gente, que não, que não. Se Deus fez, rapaz, se Deus fez as cordoniza, você sabe o que é cordoniza, filho? Cordoniza é uma galinha, rapaz. E Deus fez sair do mar, rapaz. Cordoniza. Eu nunca vi cordoniza no mar, eu vi peixe. A
Rapaz, Deus fez chover maná do céu, por que que Deus não vai fazer chover nota de 200 para

0: você. É que Deus não vai fazer chover uma porta aberta grande para você aí. Por que que Deus não vai? A não ser se você fica aí com essa cara de herege. Você nasceu para conquistar. Você nasceu para vencer. Você nasceu para subir os montes. Você nasceu para ver de cima. Você não nasceu para ficar afogado, é? Desacreditado. Acredita em você. Acredita em você porque você é o pai. Você é um pai de filho. Você é uma pessoa de Deus. Você pode ter feito algumas coisas que não valeu a pena, mas você se arrependeu e não fez mais. E acabou. E eu estou falando para pecador agora. Estou falando para o pecador agora que fez o pecado, fez isso, fez aquilo. E Deus está dizendo: se você me quiser, meu filho, é, se você me quiser, abre teus braços, me convide. Me diga: pai, nunca mais eu vou fazer esse negócio. Nunca mais eu vou andar nos caminhos errados. Eu quero o Senhor na minha vida. Deus vai te abraçar, Deus vai te colocar no colo dele. E olhar se Deus não te colocar no ombro dele. E ele vai te levar a lugares que você nunca foi. Você acredita nisso ou não? O negócio é, o difícil não é Deus fazer. O difícil é a falta de acreditar. O difícil é você não ter fé. Deus precisa que você tenha fé. Deus precisa que você crê no profeta que está falando. Hã? Eu já vi morto ressuscitar. Eu já vi morto ressuscitar nesta obra. É? Pessoas que já tinham já preparado já o velório e tudo. É, mas levou o radinho lá, né? E na hora da oração, o morto ressuscitou. É? Tem testemunho aqui. Dá de colocar aí, produção, testemunho, meu filho. Tá? Tiver testemunho aí que o morto ressuscitou nesta obra. Tem alguma coisa impossível, demasiadamente impossível para Deus? Tem? Tem? É? Teu problema, tu acha que teu problema é maior do que Deus? Então Deus está chamando você para esse dia 7 de setembro na cidade de Itumbiara. É, Deus está chamando você. No dia 7 de setembro, às 5 da tarde em Itumbiara, porque em Itumbiara é quente, né? Eu queria fazer às 3, mas vai ser às 5, porque é quente que só não sei o que, Itumbiara, né? E depois nós vamos conseguir ali um salãozão, nós vamos colocar ar-condicionado, né? Nós vamos ali ajeitar, nós vamos crescer ali, daqui a pouco nós vamos ter atendimento das pessoas fracas para ir buscar cestas básicas, buscar alimento, e nós vamos trabalhar para ajudar as pessoas, todo dia dar um litro de leite ali, um pão. Para as pessoas que não têm condição. Esse é o papel da Igreja de Cristo. Mas para isso nós precisamos se levantar ali, né? Precisamos criar raiz, porque a árvore que não tem raiz, o vento vem leva, né? Nos ajude a levar esse ministério. Nos ajude a espalhar esse ministério ali em Goiás, em Minas Gerais. Espalhar. É. Nos ajuda. Nós queremos é ajudar pessoas, não importa que seja católico, espírita. É afastados, né? Nós queremos é todos mesmo. Deus quer todos. Deus não veio pelos são, não. Deus veio pelos doentes, querido. Quem tem que tomar a Santa Ceia é os doentes, sabia disso? É? Ah, tô a Santa Ceia, não sei nem porque eu tô falando isso. Tem gente que inventa uma mania, né? O sangue é para os pecadores, ou não é? É? Hã? O sangue limpa o pecado. O sangue de Jesus. Tem uma canção aí, minha filha? Tem? Testemunho? Vamos testemunho aqui com o morto ressuscitou?
1: Tem o tema.
0: Hein? Morto ressuscitou, tem aí? Vamos lá, volto já. Aguarda aí, porque daqui a pouco nós vamos orar. Eu quero agradecer aos céus pelos dizimistas. Você que é uma pessoa de Deus, quer ver Deus agir na sua vida, obedeça a palavra. Obedeça. Esqueça de religião, gente. Esqueça de religião, esqueça de homem que te ensina coisas erradas. Tudo que está na Bíblia é verdade. Se alguma igreja prega contra a Bíblia, sai desta igreja. Isso não é igreja, não. Isso é igreja de homens. Porque toda igreja, toda palavra, perdão, é inspirada pelo Espírito Santo. Tem gente que rejeita a Deus, né? Aí só vai para o Novo Testamento. Porque não existe Novo nem Velho Testamento, sabia disso, para Deus? Porque quem fez o... Eu não vou falar aqui, eu posso até falar. Quem dividiu a Bíblia... Foi a igreja apostólica, a igreja católica. Quem dividiu? Dividiu ali Deus de Jesus, o novo e o velho. Mas não há divisão, não.

0: Não há divisão, não. Não existe velho nem novo, não.
1: Até porque Deus junta.
0: Hã? Deus junta e multiplica. É verdade, Deus junta e multiplica. Então, nessa conversa mole aí, você tem que ter cuidado. Né? A Bíblia, ela é só uma só. A Bíblia diz: maldito é o que tira, maldiçoado é que aumenta. Tem pessoas que tiram o dízimo, que não precisa dar dízimo, precisa... é maldita essa pessoa. Pode ser pastor, pode ser quem for, porque vai muito pastor pro inferno. Vai muito bispo pro inferno. Vai muito apóstolo pro inferno. Vai muito padre pro inferno. Tá aqui. Nós temos que obedecer, não é homem não. Paulo diz: importa que obedeça a Deus e não homens, comedor de feijão, comedor de angu. Eu tenho que ir pela palavra, o que está na palavra eu tenho que cumprir. Doa quem doer. Tem gente que gosta de um camisinho facinho, né? Porta larga. E Deus é porta estreita. Ê, Deus, aqui tem a verdade. É por isso que Deus aqui age. Aqui é a verdadeira congregação, né? Esse é o verdadeiro evangelho. Aqui é o verdadeiro evangelho que sara, que salva. Não existe caminho fácil, não, gente. É? Sua vida é fácil? Sua vida é fácil? Tem problema sua vida, não? Tá tudo facinho? Cuidado, hein? A vida é difícil. Pense que ano, vigiai. Não de homem não, porque os homens inventam mania. E tem que ir pela palavra. Por isso que tudo que nós pregamos aqui, anote aí, vá vigiando a gente aí. Vá vigiando a gente. Tudo que nós pregamos aqui, nós mostramos na Bíblia. Porque a minha palavra não tem poder nenhum, mas a palavra de Deus tem poder. Cuidado com esses negócios aí. Igrejas que pregam contra a Bíblia, é maldito. Aqui na terra pode ter todo tipo de igreja, né? Falando de Cristo, difícil é entrar lá, porque a porta é estreita. Serão muitos chamados e poucos escolhidos. Vamos de testemunha aí, ó. Ouve aí, ó.
2: E eu tinha ansiedade para chegar aqui para todo mundo ouvir esse testemunho.
3: Oh, meu Deus!
2: Quando começo a fazer oração pelo rádio, e eu tô ali de joelho, clamando, e de repente falou assim: meu pai chama Messias. E eu não sabia da vida do meu pai, que eu moro numa cidade e ele na outra. Aí o senhor falou assim: Messias, o teu coração voltou a funcionar.
3: O coração dele tinha parado.
2: Parou. O médico já ia fazer o teste de óbito. Aí voltou o sangue funcionando. Na hora eu senti assim, falei: é meu pai. E daí, passado dois dias, minhas irmãs veio para me contar, antes que alguém contasse, que meu pai tirou foto no celular para me ver. Falou: oh, como o pai ficou morto.
3: Oh, meu Deus!
2: Morto o pai ficou. Eu falei: nossa, meu pai morreu. Ele falou: não, o pai é

0: mostrando como que o pai ficou depois de morto. Tá mostrando agora o pai ressuscitado.
1: Ressuscitou, minha filha.
0: Glória, glória, glória a Deus.
1: Quer dizer que o Deus usou a minha boca para chamar o nome dele na rádio.
0: O nome dele eu não inventei, eu falo assim: é meu pai, Senhor, é meu pai, é meu pai.
1: A senhora falou: é meu pai, está chamando meu pai.
0: Que eu senti aquele toque. O senhor falou assim: tua filha está clamando. E a única evangélica na minha casa sou eu. Os outros assim, não tem aquela fé. Mas minha irmã falou assim: eu vou lá falar para minha irmã.
1: Poderoso, eita Deus, poderoso, maravilhoso, é os milagrões, é o poder de Deus, é isso aí que Deus quer manifestar na sua vida, né?
2: Vocês são aparecidas, Trindade.
1: Vamos ouvir mais um testemunho, gente.
2: Eu estou feliz porque, graças a Deus, hoje é pela primeira vez que eu me sinto aqui dentro dessa igreja. Para mim, agradecer ao meu Deus, que Ele tem todo o poder, toda a honra e glória. Faz um ano que eu mudei para Jaguapitã e faz 5 meses que eu assisto o programa do irmão e da bispa. Graças a Deus, depois que eu comecei a assistir o programa, ponha água no rádio,

0: Graças a Deus, eu me sinto muito feliz, graças a Deus. Está com um ano em fevereiro que eu fiz uma operação do coração de 4 pontes safena, que estava 4 veias entupida, e eu fiz essa cirurgia meio urgente lá em Cambé. Aí depois eu vim agora para Jaguapitã, estou morando em Jaguapitã. Aí tem uma filha minha que está sentada lá, ela que me trouxe, ela é de Cambé, que ela está lá sentada lá atrás. Então, irmãos, hoje ela veio me trazer eu aqui, que é um voto que eu fiz, que eu pedi ao Senhor que Deus me abençoasse com saúde e que desse a oportunidade eu vim aqui nessa igreja para louvar e agradecer o nome do Senhor, que Ele é todo, tem todo o poder, todo o milagre nas mãos dEle para operar sobre nós.
1: E a senhora tem sido abençoada através dessa obra.
0: É, então eu fiz um voto que se Deus me abençoasse, que eu vim aqui dar uma testemunha, agradecer a Deus por essa operação que eu fiz, que eu fui muito feliz. No dia da operação, que o médico chegou, falou que eu ia ser operada na Santa Casa de Londrina, lá dentro do hospital, eu dobrei meu joelho, cramei o sangue de Jesus, eu falei: Senhor, minha vida está em Tuas mãos. Qualquer uma igreja evangélica que onde busca a presença do Senhor, que fala da palavra de Deus, eu darei meu testemunho, agradecimento de agradecimento a Deus. E graças a Deus, irmãos. Então eu tenho muitas testemunhas para dar, mas
1: só através da água a senhora foi tudo, abençoada. Quer dizer que a senhora tem tanto testemunho assim, irmão, depois que a senhora conheceu essa emissora de rádio.
0: Louvado seja Deus. É. Aqui, irmão, eu tenho sinar nas minhas pernas das veias que foram tiradas para colocar no coração.
1: Meu Deus.
0: E as minhas pernas, depois da cirurgia, as minhas pernas inchavam, ficava assim, mas lavando com essa água que eu ponho no programa do irmão, do apóstolo.
1: Gente, não deixa a rádio sair do ar, não. Abençoa as emissoras de rádio, diga glória a Deus. Faz bem às pessoas.
0: Então, meus irmãos, as minhas pernas inchavam, que ficava dessa grossura aqui, ó. Nem chinelo, sapato não servia no meu pé. Mas eu lavando com a água que eu ponho todos os dias no rádio, que eu já levanto com o meu radinho na mão para levar para a cozinha para assistir o programa da apóstola, da bispa e do apóstolo. Eu falei: eu tenho desejo no coração de conhecer o apóstolo e conhecer a bispa, impessoalmente. Graças a Deus, hoje eu vim com as bênçãos do Senhor.
1: Em nome do Senhor Jesus. Diga glória a Deus.

Ah, meus irmãos, que milagrões, hein? É um milagre atrás do outro, é um mais forte do que o outro, né? Isso é o próprio Deus. Se não for Deus, não acontece isso aqui, não. Porque o homem vazio, ele só peca, né? O homem por si só traz problema. Quanto mais ele mexe, mais traz problema. Aqui não. Aqui, Deus achou morada, né? Nós entregamos a nossa vida a Jeová, Rafa. Oh, Deus maravilhoso, eu sinto a presença dele aqui, aleluia. Ele tem feito isso, as pessoas. Engraçado que as pessoas são abençoadas pelas rádios e ela vem contar o milagre, né? É. Nós temos gente lá de Portugal.

Graças a Deus, gente, vamos fazer oração. Eu estava falando, ajude essa obra. Ajude essa obra missionária. Você que está me ouvindo, não vire as costas. Dê ouvido à voz que clama no deserto. E você será abençoado pela bondade, pela justiça de Deus. Porque quem investe no reino, o reino investe em você. Tá bom? Deus abençoe a sua vida. Vamos falar com Deus, tá? Quem estiver me ouvindo aí na rádio, dá um alôzinho. Eu acho que a rádio caiu aí. A partir de amanhã, a partir das 9h30, eu entro às 10h30, tá? Eu entro às 10h30, 10h40 eu tô entrando. A pastora entra às 9h30, tá? Da manhã, a partir de amanhã. E lembrando que nós estaremos juntos na cidade de Itumbiara, na rua ali, Magnólia Ferreira de Souza, quadra N, lote 18, número 276, tá bom? Vamos estarmos ali juntos e nós vamos clamar ao Deus vivo e Ele vai descer. E Ele vai fazer coisas poderosíssimas na tua vida, em nome do Senhor Jesus Cristo. Convide as pessoas, convoque, prepare as caravanas, leve, chegue cedo, para você pegar assento ali, chegue cedo. O lugar é pequeno ali, tá? Não é o local ainda que nós vamos abrir, aí, não é ainda o local. Nós estamos ainda preparando o local, mas ali nós estamos ali levando.

0: já, porque não vamos esperar não, né? Se não há um lugar pra nós fazer numa casa, num lote, num terreno, não vai debaixo do pé de pau. Só que é uma casa boa, tá?
1: Você está aí diante da obediência, Deus mandou o senhor fazer essa data.
0: Exatamente. Então, Deus ele vai fazer um milagre na sua vida, dia 7 de setembro, porque isso é obediência, nós estamos debaixo de uma obediência, Deus mandou, e quando Deus manda, a gente tem que obedecer.
1: Dois minutinhos só,
0: tá bom? Vamos orar, Senhor, nosso Deus, nosso Pai. Obrigado, Senhor, pelo teu amor.

abençoado, vai curando, meu Pai, fortalecendo, dê fé a ela, para que ela possa estar conosco, porque grandes milagres vão acontecer quando ela estiver conosco, quando ela pisar o pé ali, em nome do Senhor Jesus Cristo, porque o lugar já vai estar ungido, consagrado para receber o teu povo. Leva os católicos, evangélicos, espíritos, budistas, meu Deus, os afastados, leva todos. Eu te peço em nome do Pai, do Filho e do Espírito Santo, e todos digam amém. Graças a Deus. Beba da água, receba a bênção de Deus, e a programação segue normal, agora horário político reservado gratuitamente, tá bom?

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5: Meio-dia e dois.
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7: É, eu não estava conseguindo abaixar.
8: Não estava conseguindo abaixar.
7: É, porque eu faço sempre exercício. Eu sou bem maleável, mas só que eu não estava conseguindo fazer o que eu fazia, né?
8: É.
7: Agora eu estou conseguindo.
8: Ó. Depois da unção do Senhor, meu pastor, e nada me faltará?
7: Estou conseguindo, parece que está desmanchando o nó.
8: Está desmanchando o nó.
7: Porque tinha um

0: menor, bem aqui, ó.
1: Meu Pai do céu, aplauda o nome de Jesus bem forte. Diga glória a Deus.
0: Eu morava no Paraguai, na divisa do Mato Grosso do Sul.
1: Ah, você morava no Paraguai.
0: É. E como a gente morava no Paraguai há 15 anos, tudo que a gente tinha era de lá. O meu marido faleceu. E como eu sou brasileira, as coisas que estavam no nome dele, que ele tinha um documento Paraguai, como ele faleceu, eu fiquei a risco de perder tudo. Aí eu liguei pro senhor, pedi oração. O senhor falou que estava orando por mim. E graças a Deus, Deus encaminhou que pelo menos a metade das coisas a gente já conseguiu resolver. Que Deus me deu a benção e o resto está encaminhando. Em nome de Jesus.
1: Era impossível a senhora ganhar.
0: É, graças a Deus está encaminhando tudo.
1: Quer dizer
0: no
1: que tá
0: caminho
1: encaminhando
0: certo.
1: Tudo direitinho?
0: Tá, sim, graças a Deus.
1: Depois que a senhora ligou e pediu oração.
0: Sim.
1: Foi profetizado na tua vida?
0: Sim.
1: Que a senhora ia ganhar.
0: Sim, eu falei até pro senhor que eu ia vir aqui contar essa benção, que minhas coisas do Paraguai estavam tudo se resolvendo, graças a Deus.
1: Eita, Jesus, ele é poderoso. Ele é fiel.
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3: Meio-dia e quatro.
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5: O que Deus fez na vida da senhora?
6: Olha, desde que eu conheci essa igreja através da rádio, essa obra, eu vim, gostei, comecei a frequentar e também ouvi, eu comecei a obediência, né?
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0: Agora é meio-dia, com mais 25 minutos. Ah, o papo fluiu, o papo rolou aqui no YouTube, hein? Durante o horário eleitoral gratuito, você não perde nada no YouTube. Cola comigo no Itatiaia Esportes. Agora, meio-dia, com mais 26 minutos. Já já na Cidade do Galo, o Paulo Azeredo vai trazer a palavra do herói do clássico, hein? O Vitor Hugo tá com o Paulo Azeredo e a gente vai acompanhar já já aqui no Rádio Esportes. 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Agora, meio-dia, 27 minutos, Paulo Azeredo. Tá com o Vitor Hugo. Fala você, Paulo Azeredo, bate um papo aí com o Vitor Hugo e já faz o convite, né? Hoje, às 18 horas, a entrevista completa. A entrevista com o Vitor Hugo completa na turma do Bate-Bola, herói do clássico, Azeredo.
1: Thiago, na Cidade do Galo com o Vitor Hugo. Ele tava aqui batendo papo com a gente no YouTube, né? E você fazer uma pergunta para ele, Thiago. Agora acho que vai ficar mais nítido aqui. Pode falar com o Vitor Hugo normalmente.
0: A gente começou o papo no YouTube. Está me ouvindo bem agora, Vitor Hugo?
2: Tô ouvindo.
0: Que bom. Boa tarde aqui, Thiago Reis nos estúdios. Eu dizia que eu ouço muito da torcida, né? O meu papel aqui na Itatiaia também é falar muito do torcedor. E quando você chegou, imediatamente já se viu a diferença técnica, né? Você chegou como um desconhecido e hoje virou referência do time. E tem uma pergunta aqui do Willer Pereira. Ele já tá perguntando se você não pode exercer o papel de centroavante. Parece que o Barba tá buscando, né? Esse homem de referência no ataque. Tentou o Cassierra, o Reinier, o Borbas. Você poderia fazer esse papel, Vitor Hugo?
2: Boa tarde, Thiago. Tudo bem? Não, eu acho que, assim, eu sempre deixo o professor muito à vontade para, como eu sempre falo, né, entender a estratégia ali do jogo, o que vai ser melhor para a equipe. E cabe a mim estar sempre preparado. Eu, graças a Deus, tenho essa facilidade de me adaptar ali fácil em todas as funções. Então, assim, acho que deixo bem à vontade para aquilo que o treinador acredita. E, como eu disse, cabe a mim estar preparado para fazer todas as funções que ele pedir, que vai ser melhor para o grupo.
0: Para te liberar aí, para bater o papo com o Cirilo, com o Edu Panzi, a minha pergunta para fechar contigo no Rádio Esportes é a seguinte: descreva a sensação de fazer um gol num clássico contra o Cruzeiro, na Arena MRV, lotada, Copa do Brasil, mata-mata, o jogo apertado como estava. Bicho, que descarga de adrenalina deve ser aquilo, né? Eu percebi que você não sabia nem por onde correr para comemorar, né, cara?
2: Não, acho que a sensação é inexplicável. Uma noite que, como eu disse, vai ficar marcado na minha história, vai ficar marcado na minha vida. Acho que às vezes a gente não tem nem consegue nem ter a dimensão exata ali do que foi aquela noite. Mas, assim, uma sensação inexplicável. Foi uma noite que eu demorei para dormir, fui dormir quase na hora de acordar já. Queria ali viver o momento, viver de fato o que estava acontecendo, né? Então, assim, foi uma sensação inexplicável. Fazer o gol, ver a torcida comemorando, foi algo que vai ficar marcado para minha vida toda, com certeza.
1: Ô, Thiago, só para deixar claro aqui, só um spoilerzinho, hein? Essa entrevista aqui no Rádio Esportes, mais tarde na TBB, vamos ter um papo aqui legal, eu, Edu Panzi, Cirilo, a turma toda curtindo aqui a Itatiaia mais tarde também, que o Vitor Hugo vai falar muito mais, viu, Thiago?
0: Valeu, fica o convite, Vitor Hugo. Obrigado, viu, velho? Um abraço pra você, sucesso. E, aliás, o Vitor Hugo tem uma personalidade legal. Eu tô sempre na zona mista. Ô, Vitor Hugo, você não foge de entrevista, não, velho. Isso é muito legal. Mesmo jovem, eu fico lá, aquela cariquinha. Eu chamo o Vitor Hugo, ele vem pra resenha. Grande abraço pra você, viu, Vitor Hugo?
2: Valeu.
0: Ô, Nath Fiuza, o Vitor Hugo se tornou um jogador importantíssimo, polivalente. E eu te confesso, a pergunta do ouvinte aqui, acho que é o Willer, é o nome dele, é o Willer, não sei a pronúncia correta. mas me fez pensar, viu, Nath? Será que ele daria conta de fazer essa centroavância? Já que no Galo tá uma luta. O Cassierra, que luta o Cassierra com a bola. O Reinier tem mais qualidade, o Borbas ainda não teve sequência. Será que o Vitor Hugo poderia fazer esse papel, Nath? Agora não tô ouvindo a Nath Fiuza. Oh, consigo ouvir a Nath Fiuza? Quero a opinião da Nath aqui também no Rádio Esportes.
3: Estão me ouvindo?
0: Agora tô te ouvindo, Natita.
3: Tá, agora sim. Eu falava que eu acho que é possível que o Vitor Hugo se adapte a essa função nova, porque é um jogador muito qualificado, né? Com uma técnica mais refinada, e esse tipo de atleta, ele costuma ter mais... a uma função diferente. Mas é uma questão mesmo do Barba encontrar essas soluções. E o Vitor Hugo, que apareceu no Clássico para fazer esse gol importante, a gente tem que lembrar que ele já havia feito recentemente também um outro gol super importante, né? O gol que abre caminho lá para a vitória do Atlético contra o Palmeiras, lá em São Paulo, né? Ele pressiona, ele aproveita da falha do Carlos Miguel, mas é uma falha também, de alguma forma, condicionada pela pressão que o Vitor Hugo exercia ali, adiantando a marcação, né? Então é esse cara, que é um meio-campista que aparece à frente, que pressiona, que sabe finalizar bem, e ainda que o Fred tenha chegado e as disputas nesse meio-campo vão ficar mais acirradas, o Vitor Hugo acho que vai seguir sendo uma peça importante, decisiva para o Atlético ao longo da temporada, viu?
0: É isso, boa sorte ao Vitor Hugo, e você vai conferir esse papo logo mais na Turma do Bate-Bola, entrevista completa, herói do Galo no Clássico, Vitor Hugo, aqui na Itatiaia. Meio-dia com mais 32 minutos, pergunta do Rádio Esportes hoje, hein, sobre a Copa do Brasil. Quem é o artilheiro da competição? 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Participa comigo no YouTube, seu nome completo e a resposta do programa de hoje. Também no WhatsApp 99651-9657. Agora meio-dia e 32.
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0: Vamos falar de seleção brasileira e também do mercado internacional, janela movimentada. O Richarlison, o pombo revelado pelo América, Coelhão tá de olho, tentou ir pro Everton da Inglaterra, não deu certo na transferência saindo do Tottenham. Agora o destino pode ser a Turquia. Correspondente da Itatiaia nos acompanhando sempre, trazendo informações.

0: decisões importantes do futebol da Europa, direto de Paris. Renato Paim, o destino do povo agora pode ser a Turquia, Paim. Boa tarde.
1: Fala, Thiago Reis. Boa tarde para você e para a audiência do Rádio Esportes. A gente comentou há alguns dias que o Richarlison queria voltar ao Everton, tentou pressionar o Tottenham, mas acabou não dando certo. Mas agora tem uma nova proposta na área e ele pode estar de malas prontas para a Turquia. O atacante brasileiro está na mira do Trabzonspor e a negociação esquentou nas últimas horas, de acordo com o Fabrício Romano, que Richarlison já aceitou a proposta salarial dos turcos, que seria 3 vezes maior do que ele ganha no Tottenham. Agora falta convencer o clube inglês. O Trabzonspor já teve 2 ofertas rejeitadas de 15 e 20 milhões de libras e prepara uma nova investida. A janela de transferência na Turquia fecha amanhã. Se fechar, Richarlison vai reencontrar o brasileiro Fabinho por lá. E claro, o Coelhão está de olho porque pode sobrar algum pix pro América. Thiago Reis, com as informações do futebol internacional, direto de Paris, repórter Renato Paim.
0: Valeu, Paim. Agora 12:34, é o Rádio Esportes, ainda mais ouvido do Brasil.
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0: Ô, Wellington Campos, já que o papo é futebol internacional, a seleção brasileira tem compromissos fora do Brasil pós-Copa do Mundo. Vem aí a nova seleção do Carlo Ancelotti. Fala aí, Wellington.
3: Alô, Thiago. Alô, amigos na Itatiaia. E na próxima quarta-feira, dia 9, 15:00, vamos conhecer, que eu estou curioso, a primeira convocação de Carlo Ancelotti nesta renovação da seleção brasileira. Ele chega amanhã ao Brasil, está na Europa observando jogos e vem para convocar a seleção pela primeira vez no ano de 2026, pós-Copa, para fazer 3 jogos amistosos em setembro e outubro. 25 de setembro, Brasil joga com a seleção da Austrália em Townsville, às 7 horas da manhã, mesmo horário para o segundo jogo, no dia 29, em Brisbane. Depois, no dia 3 de outubro, 11 da manhã, horário de BH, em Calcutá, Brasil e Índia pela primeira vez. Em novembro, a seleção faz 2 jogos lá em Singapura, voltando como jogou em 2019, no dia 14 de novembro com o Japão, esse jogo às 7:15 da manhã, e depois no dia 17 de novembro, 7 horas da manhã, de novo, eu repito, em BH, com a seleção de Singapura pela primeira vez, e aí sim na caminhada da renovação da seleção do Brasil. Do Rio de Janeiro, Wellington Campos, na Itatiaia.
0: Ô Nath Fiuza, nós comentamos no intervalo aqui do horário eleitoral gratuito, né, para quem está nos acompanhando agora no rádio, a possibilidade real, a informação de que o Otávio, goleiro do Cruzeiro, possa estar nessa lista. E me parece, se acontecer de fato, uma convocação muito merecida, hein, Nath?
4: Sem dúvidas. E quando a gente pensa aí a questão da longevidade na posição, né? Nós estamos falando de um goleiro que tem 20 anos. Então ele pode chegar à próxima Copa com 24, 25 anos, vivendo o seu auge físico, técnico. E seria uma convocação, de fato, muito merecida, porque o Otávio vem fazendo uma grande temporada, decisivo em muitos momentos importantes para o Cruzeiro, aproveitando a oportunidade, né, que caiu no colo dele com a lesão do Cássio. E assim, nós já, na última Copa, não tínhamos nenhuma unanimidade no gol da seleção, né? Nem Alisson, nem Ederson, nem o próprio Everton do Grêmio, chamado de última hora. Então é uma posição que, de fato, nós estamos precisando renovar. E aí, pela questão da idade, o Otávio deve ter uma oportunidade, né? A idade, claro, somada à qualidade e à competência dele. E muita expectativa para essa convocação de quarta-feira, já nesse sentido de vermos caras novas nesse novo ciclo que se inicia com o Ancelotti, né, Thiago?
0: É isso, tomara, né, Nath, que ele consiga dar essa renovação tão necessária na seleção brasileira. Agora meio-dia, com mais 38 minutos, já, hein? Mais do Galo com o Paulo Azevedo.

0: do Cruzeiro, também com Emerson Pancieri no Rede Esportes, falando da Série B do Brasil. Hoje tem jogo importante e amanhã tem o Coelhão em campo. Agora eu falo de uma grande novidade para você do Barreiro. 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Meio-dia com mais 40 minutos, rápido intervalo, na volta, direto, Toca da Raposa 2, mais do Cruzeiro e também Cidade do Galo com Paulo Azeredo.
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1: Agora meio-dia, com mais 42 minutos, agradecendo a sua audiência e o carinho, galera do YouTube, hein? 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Agora, fim de semana tem rodada quente do Brasileirão. Ontem teve o jogo do Flamengo, hein? Flamengo amassou o Mirassol no Maraca. Vamos falar já já do Brasileirão. 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

0: No Campeonato Brasileiro, hein? No Campeonato Brasileiro tivemos um jogo ontem. Um jogo ainda atrasado da quarta rodada. Maracanã, Flamengo venceu o Mirassol por 2-0. Flamengo chegou a 51 pontos, colou no Palmeiras, agora não tem mais asterisco na tabela, né? O Palmeiras chegando aos seus 25 pontos, aliás, o único asterisco ainda é o Atlético e o Bragantino, tem que pagar esse jogo aí, também Santos e Grêmio. Agora o Nath Fiuza, o Samuel Lino saiu bravo ontem.
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4: Meio-dia e 45.
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1: Minha netinha, tá bem? Tava com 40 graus de febre.
2: 40 graus, menina?
1: 40 graus de febre. E a minha menina lá, desesperada, ah, ela tá com muita febre. Eu vou na farmácia comprar um remédio.
2: Meu Deus do
1: céu. Ligado, deu com rádio ligado. Né? Aí eu falei, ah, vocês querem subir pra ir na farmácia? Vocês vão, mas não precisava nem de ir na farmácia, né? Aí eu soltei o voto, né? Sentei ela na cadeirinha lá, sabe? E falei, coloquei na cabeça dela, né?
2: O voto.
1: É, coloquei o voto na cabeça.
2: Quer dizer, o envelope dela, o voto?
1: O voto, né? O envelope.
2: O envelope do voto.
1: É. Aí eu coloquei na cabeça dela, né?
2: Olha como
1: aí,
2: o voto é forte.
1: O doutor foi orando, o bispo foi orando, né? E eu fui ali, com a mão em cima. Aí saía aquela quentura pelo voto. Subia pela minha mão.
2: Meu Deus do céu.
1: Foi saindo, foi saindo.
2: Tava expirando.
1: A menina não tava, desde sábado que a menina não comia, né? Não conseguia comer, não conseguia nada, né? Aí terminou a oração, né? Dei a água pra ela também, que foi ungida. Dei a água, tirei o voto, põe a mão na menina, tava fresquinha.
2: Curada!
1: Curada, curada. A menina já pediu leite, já comeu pão.
2: Pediu comida na hora.
1: Pediu na hora, já se alimentou. A hora que ela chegou, não precisou dar mais medicamento.
2: Meu, né? Deus do céu.
1: Aí, e minha dor de cabeça
2: sumiu.
1: Acabou.
2: Dormiu a noite toda, irmã.
1: Até agora, pra honra e glória do nosso Senhor.
2: E nunca mais vai voltar, em nome de Jesus. Em nome de Jesus, toma posse.
1: E cheguei aqui com dor e tô sem dor.
2: Chegou com dor aqui?
1: Com a dor assim que estava atravessada na minha barriga, atravessava o corpo.
2: Está sem dor?
1: Sem dor.
2: É o pai fiel. O que aconteceu, filha?
3: O que aconteceu? Eu tenho um filho que ele começou a vir com nós, mas aí ele parou.
2: Ah.
3: E aí, ultimamente, agora, ele estava demais, bebendo demais, sabe? Aí, quando foi sexta-feira passada, eu vim, estava revoltada, né? Aí eu falei, ai, Senhor, desse jeito não tá. Aí cheguei aqui e fiz uma oferta.
2: Pro seu filho?
3: No nome dele, pro nome dele.
2: Ah.
3: Aí foi que o diabo manifestou em mim que eu caí aqui. Não sei se o senhor
2: lembra. Eu lembro.
3: Você lembra?
2: O espírito que estava nele, o Zé Pilintra, manifestou na senhora.
3: Foi.
2: E aí?
3: Aí, essa semana ele não bebeu.
2: E o filho não bebeu, filho, a semana toda?
3: Não. Daí, graças a Deus, essa semana ele não bebeu. Mas...
2: Deus é fiel. E toda semana bebia.
3: Nesse feriado pra cá, ele estava bebendo todos os dias. Ele chegava caindo em casa.
2: Por isso que a gente tem que estar fazendo os trabalhos fiel a Deus. Diga glória a Deus. Aplauda o nome do Senhor Jesus bem forte, que ele é fiel.
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1: 1:04.
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1: A paz, filho.
2: Paz, bispo.
1: Sim, filho, vai.
2: Então, bispo, daí, graças a Deus, o dia 1º agora de janeiro, eu desci as águas, né? E eu achava que eu tava tudo bem, entendeu? Antes de eu descer as águas. E, na verdade, não. Eu tava um crente desviado dentro da igreja.
1: Oh, meu Deus.
2: Tava sofrendo. Ficava bebendo. Ficava dando trabalho pra minha mãe. E no dia 27 de dezembro, o último dia que eu bebi pinga, depois eu fui pra minha casa e falei: Deus, eu tenho que mudar minha vida, o Senhor tem que mudar minha vida, eu não aguento mais viver assim. Ele decepcionando a minha mãe, decepcionando meus filhos e principalmente decepcionando a Deus. E eu falei assim: eu vou entregar minha vida de verdade a Deus. Porque outrora eu estava só me enganando, enganando a Deus. E eu falei: Deus, se o Senhor é Deus, eu vou mudar a minha vida de verdade. Eu vou conquistar tudo aquilo que eu perdi. E mais importante, eu vou saber que o Senhor é Deus na minha vida. E daí, bispo,
1: sim,
2: eu vou te falar uma coisa. Teve um dia que o Senhor pregou aqui para as pessoas podem achar que é loucura. O Senhor falou assim:

Se você estiver bebendo ainda, você continua bebendo, mas não sai da igreja. O senhor falou isso dois meses antes de eu me batizar, de eu descer as águas. E eu falei para minha mãe assim, minha mãe ficava brigando, você está bebendo e tal. Eu falei para minha mãe, por mais que eu esteja bebendo, eu vou continuar indo na igreja. Desse dia que eu falei, eu faltei só um dia, mas eu permaneci na casa de Deus. Eu ouvi, eu aceitei aquela palavra que o senhor disse, que por mais que eu estivesse bebendo, eu devia continuar vindo na igreja para ir buscando, e Deus me libertou. E hoje eu estou feliz, sabe por quê, bispo? Porque Deus está fazendo as coisas do jeito dele na minha vida. Do jeito dele, está fazendo as coisas na minha vida. Do jeito dele, Deus está trabalhando na minha vida.

0: dia de eu não ter dinheiro pra vir na igreja e Deus preparar. Entendeu? Teve dia das coisas tá assim, tá naquela loucura assim, e Deus ir lá e fazer do jeito dele, não do meu jeito.
1: Deus tenha abençoado, filho.
0: Amém, graças a Deus.
1: Parou de beber?
0: Parei de beber, parei de fumar. Deus está colocando tudo no lugar novamente. E eu creio que Deus vai abençoar a minha vida cada dia mais, para mim poder abençoar a casa dele. Então, o que eu mais quero, Deus, o bispo, é poder ser coluna de Deus nessa obra. Porque essa obra aqui é uma obra santa. Essa obra aqui, neste lugar Deus existe, nesse lugar Deus é real. Nesse lugar Deus é real. Desse lugar Deus realmente é real. Eu falo isso por experiência própria. Porque como eu disse, eu vivia desviado dentro da igreja. Desde os meus 13 anos eu ia na igreja, e sempre desviado dentro da igreja, louvando desviado, fazendo tudo mais desviado. E hoje eu vejo que Deus verdadeiramente é aqui, porque Deus está me ensinando através da sua vida. Através da sua vida Deus está me ensinando.
1: Através. Obrigado, Deus!

0: aplauda o nome de Jesus bem forte.
1: Deus mudou a tua história, filho.
2: Mudou, bispo. Graças a Deus.
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6: 1:17.
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2: Em nome do Senhor Jesus, eu mando agora. Manifesta, Satanás. Eu sei que você está aí, eu já vi você. Exu da depressão. Você quer paralisar as pernas dela, né?
3: Maldita!
2: Hã? Por que, que eu sou maldito? Por quê? Maldito é você que está nesse corpo tentando matar ela. Tentando paralisar as pernas, né? É verdade ou não, Satanás? Fala comigo!
3: Sim, eu deixei de cama ela uma semana, mas ela pediu ajuda pra amiga dela. A amiga dela trouxe ela pra igreja.
2: Ajuda pra quê?
3: Pra amiga dela que tá aí dentro da igreja.
2: Amiga dela? Quem é amiga dela? Quem é amiga dela? Irmã Maria, bendita é a tua vida, irmã Maria. Você gosta de mim?
3: Odeio.
2: Por que, que você me odeia?
3: Porque a alma dela era minha.
2: A alma dela era tua? É por isso que tu tem raiva de mim, que eu tô ganhando a alma dela, né? Pra Jesus, né?
3: Ela sabe quando eu entrei nela. Ela saiu do serviço numa sexta-feira. Quando ela desceu do elevador, eu dei uma tontura nela e travei as pernas dela.
2: Tá vendo aí?
3: Eu tô com ódio dela, porque sexta ela veio aqui e o senhor foi chamar ela, esse maldito, pra ela ser uma dizimista.
2: Traz o envelope do dízimo. Tu tem raiva de quem é dizimista? Tu tem raiva, né?
3: Eu perturbei ela aqui dentro da igreja sexta-feira todinha pra ela não dar o dízimo, mas a maldita botou R$80 no envelope dela.
2: O diabo tem raiva de quem é fiel. Você gosta desse envelope do dízimo? Você gosta?
3: Não.
2: Por que você não gosta desse envelope?
3: Eu odeio.
2: Odeia, né? Pois é. Pois agora com uma fogo. Eu coloco agora na mão desta mulher esse envelope agora. Segura aí o envelope do dízimo, Satanás. Agora!
4: Eita, Deus! Colocou na mão dela, ela já olhou normal.
2: Eu coloquei na mão dela e já saiu. O que me mantém de pé não é nada dessa vida, é a minha fidelidade.
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0: 1:31.
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2: Eu estava com dor muito forte já faz dia na cabeça. E eu saí de casa, estava ruim, eu quase não vinha. Tava para desistir, né?
3: Mas chegou aqui?
2: Quando cheguei, fui curada em nome de Jesus.
3: Ah! Eita, Jesus, me diga glória a Deus. Filhinha, tá chorando por quê?
2: De alegria.
3: Há quantos dias a senhora estava com aquela dor de cabeça?
2: Estava com as 2 semanas.
3: 2 semanas, filha.
2: Que tomava um remédio, não passava. Aí hoje, a hora de vir, quase que eu não vinha, sabe? Eu estava para desistir. Aí eu pensei, falei, não, eu vou porque eu quero buscar a minha bênção lá hoje.
3: Foi graças curada. Aplauda o santo de Israel.
4: Após ela pegou o projeto sexta-feira passada, hoje está cumprindo e apareceu um dinheiro que não era dela, está na conta dela.
3: Pois é dela.
5: Paz, apóstolo.
3: Paz, filha.
5: É, eu estou cumprindo o meu voto.
3: Ah.
5: E apareceu o dinheiro na minha conta. Eu tinha só R$200, faltava 161. Aí, sexta-feira, eu fui para Londrina no médico lá. E a hora que eu voltei, eu olhei na bolsa, meu cartão tava. Eu falei, vou passar no banco, quem sabe não tenho dinheiro. Falei, Deus vai me honrar. A hora que eu cheguei na conta, tinha esse total aqui, ó. Deu para mim pagar.
3: Calma, deixa eu ver. Eu não sou Tomé, não, mas eu quero ver. Acho que por isso que Deus faz no meu ministério, porque eu falo pra Deus, Deus amostra. O quê? É verdade isso aqui?
5: Verdade.
3: Quer dizer que a senhora pagou a parte, ainda sobrou dinheiro.
5: Sobrou dinheiro. É, eu vou fazer o propósito do 91, só que eu não vou dar 91, vou dar 100.
3: Amém, aplauda o nome do Senhor Jesus.
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1: Há 5 anos sem receber o benefício do INSS, tomou posse do projeto e quarta-feira saiu.
2: Gente, dá glória a Deus aí! Meu pai, tô te falando! Filho, 5 anos sem receber o INSS.
3: 5 anos, foi cortado, agora eu vou começar a receber esse mês já.
2: Depois que a senhora pegou o projeto?
3: Foi, eu nem fui atrás, foi lá na minha casa entregar o cartão.

0: Então,
1: quer dizer, filha, que foram lá na sua casa?
0: Que faz 5 anos que foi cortado e graças a Deus agora voltou de novo. Depois que eu participei do projeto dos 365.
1: Representando os 365 dias do ano. Filha, tá feliz?
0: Tô feliz, feliz.
1: Aplauda o nome de Jeová bem forte. Eita glória!
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2: 1:47.
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1: 2 e 1.
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0: 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O apóstolo Gerdau Costa.
1: Sai da coluna dele. Sai das pernas dele. Agora. Espíritos da amarração. Larga a coluna dele agora! Larga as muletas. Me dê a tua mão. Dê um passo. Venha. Solte. Ande. Ande. Ele é Jeová! Ele é Jeová! Ele cura, ele restaura! Anda, porque o nosso Deus, ele faz milagre! Aplauda o nome de Deus!
2: Louvado seja Deus, louvado seja o nome do Senhor! Eis-me aqui, meu Deus e meu Pai, na presença do Senhor, recebendo essa cura do Senhor vindo do céu, através dos servos, das servas do Senhor, aqui nesse ministério, pela primeira vez hoje aqui, Pai! Aleluia! Saindo da minha casa, vindo até aqui, buscar essa benção, este milagre.
1: Aleluia, Jesus. Pela primeira vez. Pela primeira vez. Pela primeira vez. Agora, faça o que o Senhor nunca podia fazer. Abaixe, faça o que o Senhor nunca podia fazer. Pode fazer. Isso. Pode fazer. Ah! Oh, glória! Olha aí, ó! Olha o homem pulando! Da glória! Da glória! Da aleluia! Da glória! Aplauda! Aplauda de pé! Olha aí, ó! O homem que tava de boleta! Tá pulando! Tá pulando! Olha a glória de Deus!

0: cinco.
1: É demais, é demais!
0: Cinco operações para fazer e não pode fazer nenhuma. Mas o nosso Jesus operou agora. Cinco operações. Os médicos falaram: se eu fosse para mexer com uma operação, tinha que fazer cinco. Charquear todo o meu corpo. Eu não aguentava nenhuma. Eu ficaria de cadeira de roda. O diabo usou um doutor da perícia em Jandaia, funcionário da prefeitura, para falar comigo que se eu pedisse para o doutor me operar, que nem que eu ficasse de cadeira de roda, daí ele me ajudava com a assinatura de na perícia para me aposentar. O sangue de Jesus tem poder. Hoje eu estou curado em nome de Jesus.
1: Chute na canela do diabo! Deus está nesta obra! Deus está neste lugar! Ame esta obra! Ame esse ministério! Meu Deus, o homem está aparecendo um jovem pulando! Pulando, dando glória! Eita, meu Deus, diga glória a Deus! Ei, se você está vendo a glória de Deus, prepara, que você vai ver tudo aquilo que deseja o seu coração, prepara, que a vitória vai chegar em nome de Jesus.
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3: 2:16.
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1: O que aconteceu, Fia?
4: O senhor, há umas duas semanas, fez um apelo, né? O senhor estava orando, chorando muito em espírito. E eu senti, sabe, uma dor muito forte no coração. Eu falei, meu Deus, preciso ajudar a obra de alguma forma. E eu não tinha condições, entendeu? Mas Deus falou comigo, levanta a sua mão que é com você. Aí eu peguei, falei assim, vou ajudar.
1: Tava no rádio, falando no rádio?
4: Na rádio, aí eu peguei, levantei a mão e falei, é comigo, Senhor, eu vou levantar esse propósito para ajudar meu filho e vou ajudar a rádio.
1: A senhora fez um propósito pro seu filho?
4: Pro meu filho. Ah. Fazia mais ou menos um ano que ele não tava trabalhando.
1: Um ano sem trabalhar?
4: Um ano. E ele tava desesperado, todo dia eu ligava para ele e falava, mãe, eu não sei mais o que fazer. E a esposa dele agora está grávida, né? E tá precisando muito de ajuda. Aí eu peguei o propósito e falei, vou ajudar. E eu levantei minha mão através do meu celular e falei, eu vou ajudar ele. Em nome de Jesus, seja o que for, eu vou ajudar. E levantei minha mão, o senhor orou. E Deus falou comigo da sexta para o sábado, no dia 20. Filha, vai lá e cumpra o seu propósito, que eu vou ajudar seu filho com 7 espíritos.
1: Ô, glória!
4: Eu chorei muito, porque foi muito forte a visão. Ele falando comigo, vai lá e cumpra o seu propósito. Eu sei do seu coração. Aí eu falei, Deus, eu vou fazer pela fé. Porque eu não tinha condições. E eu estou desempregada, mas eu falei, eu vou fazer para o meu filho. E fiz, e falei para Deus, Deus, eu vou lá. Quando foi na segunda-feira agora, dessa semana, minha nora ligou para mim e falou assim, ô sogra, o Leonardo conseguiu arrumar emprego.
1: Meu Deus!
4: Tinha 3 empregos, aí ele escolheu um.
1: 3 portas abertas!
4: 3 portas.
1: Depois que a senhora fez o sacrifício, o voto, 3 portas se abriu.
4: 3 portas.
1: E ele escolheu uma.
4: Ele escolheu uma e aí Deus abençoou ele. Ele cumpriu, foi lá e ajudou meu filho.
1: Deus abriu a porta.
4: Abriu uma porta grande que ele vai ganhar bem. Ele falou assim, mãe, e vai ser perto de casa, porque ele arrumou um apartamento lá perto do serviço. E Deus está preparando tudo, irmão, para ele.
1: O voto que a senhora fez, o sacrifício que a senhora fez para ele, Deus ouviu e abriu a porta para ele.
4: Foi. E ele está sendo muito abençoado. Ele falou, mãe, eu não sei o que a senhora fez, mas eu estou muito feliz. Eu falei, filho, o Deus que a mãe serve é o Deus do impossível. Você nunca vai ficar desamparado, porque eu estou de joelho.
1: Deus é fiel.
4: Deus é fiel, irmão. Quem tem fé, cumpre os propósitos aqui nessa igreja, porque Deus age, Deus faz, Ele vai na frente, manda os espíritos dEle poderosos.
1: Olha para cá. Ela desempregada, o filho desempregado. e ela precisava que o filho ganhasse dinheiro. A mãe é o seguinte, ela quer que o seu filho, ela fica sem dinheiro, mas ela não quer que o seu filho passe por necessidade. E o filho dela precisava de um emprego, por dinheiro. E ela fez um voto, ela desempregada, ela disse, eu vou fazer esse propósito para ajudar a obra. Propósito de quanto, filha?
4: Eu falei assim, Senhor, o que eu faço? Ele falou, fia, pega o propósito de 250, porque eu vou multiplicar 6 vezes.

0: a mais.
1: Meu Deus do céu! Dê glória a Deus!
0: Apóstolo, ela fez um empréstimo no banco para conseguir cumprir o voto.
1: Coloca lá, é verdade isso que ela está falando?
2: Verdade, irmão.
1: Você fez um empréstimo para fazer o voto.
2: Eu peguei lá no banco o restinho que tinha, falei, Deus, eu não sei o que eu vou fazer, mas o senhor vai na frente porque eu creio no teu poder. Eu fui e peguei e vim aqui, pus na arca e falei, Senhor, vai na frente, porque o Senhor é o Deus do impossível.
1: Meu Deus do céu, ele é fiel, aplauda o nome do Senhor Jesus. A paz do Senhor, Santa.
3: A paz do Senhor, Bispo.
1: Amém, minha filhinha.
3: Meu milagre é forte, Bispo.
1: Alá, paz.
3: Pega essa gravata aqui, você não quer ela pra você? Eu olhei assim, eu quero.
1: Era a minha gravata,
3: era
1: ficou aqui
3: gravata.
1: Em cima. Sim.
3: Pastor, disse, Deus sabe tudo o que vai fazer. Naquele dia aconteceu tudo aquilo para a glória de Deus.
1: Ai,
3: porque
1: ai,
3: Deus
1: ai.
3: Tinha salvação na vida de uma pessoa.
1: Oh, Jesus.
3: Eu peguei aquela gravata cortada e levei para minha casa. E quando eu cheguei em casa, coloquei na, bem na camisa do meu filho. Ela tinha mandado eu colocar no meio das fotos. As fotos veio em cima do meu rádio o dia inteiro, noite.
1: Ai,
3: desde
1: papai.
3: 5 meses ali em cima.
1: A gravata ali em cima, do ungido de Deus.
3: Ungido, enrolei a gravata na camisa dele.
1: Oh,
3: tá lá
1: Jesus.
3: Em casa enroladinha ainda.
1: Ah.
3: E pra glória do Senhor, quando foi ontem, meu filho chegou em casa.
1: Oh,
3: meu filho veio embora pra casa, voltou aqui pro Paraná. Ele voltou aqui para a casa dele. E hoje, Bispo, ele vem na casa do Senhor.
1: Ele vem?
3: Ele está aqui.
1: Ele vem?
3: Vem.
1: Ele está aqui?
3: Ele.
1: Cadê ele?
3: Ele?
1: Cadê o seu filho? Bendito sejas tu. Bendito, meu filho, Deus te ama. Deus, ele te ama. Tu é o escolhido no ventre da tua mãe para servir Jesus. Oh! Hoje aí. Quando o ungido de Deus ele fala, e alguma coisa do ungido de Deus move-se, e acontece um milagre. E aí, filhinha?
3: E aí,
1: olha o que aconteceu, o filho está aqui.
3: Daí vem ele, a esposa e a filhinha deles, estão aqui junto conosco. Ó, igreja, eu quero falar para vocês, quando esse homem de Deus falar para você fazer alguma coisa, vocês não medem esforço, faça. Porque aqui, nesta igreja, eu tenho recebido muita bênção.
1: Olá,
3: muita vitória que eu nunca recebi na minha vida.
1: Oh, Jesus, aplauda o nome de Jesus. Só ele é digno de glória.
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acabar. Dentro dessa aberta, nós vamos.

0: 2:31.
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1: Provérbios capítulo 21, versículo 21. O que segue a justiça e a bondade achará a vida e justiça e honra. Olha que maravilha. O que segue a justiça e a bondade achará a vida e justiça e honra. Deus vai te abençoar, amados. Deus vai fazer justiça na tua vida, porque você faz justiça com a obra de Deus. Quantas pessoas ouvem essa rádio? Quantas pessoas são abençoadas através dessas rádios? Quantas pessoas são tocadas pela santa palavra de Deus? São nutridas pelo Evangelho? Esse é o verdadeiro pão. É o pão que alimenta. Então, quando você dizima, quando você oferta, você está fazendo justiça e bondade. Você está sendo bom. Olha, quando Deus deu seu filho, ele mostrou bondade e amor, misericórdia. Ele deu seu filho e ele ganhou uma multidão. Quando você dá, quando você entrega o seu dízimo para ajudar essa obra, para abençoar esta obra tão sofrida, tão sofrida. É, porque nós sofremos muito para manter energias, transmissores, funcionários, aluguéis dos prédios, torres, nós pagamos aluguel das torres, é um gasto terrível, e isso tudo para abençoar pessoas, para ajudar a alma. Então, quando você é justo e amostra bondade, então você está copiando a Deus, você está imitando o próprio Deus. E é por isso que Deus olha para você e vê você igual a Ele, filho que está imitando, bondoso, ama ajudar a obra, e Ele tem a chave de abrir a porta e fechar. E a porta que está fechada contra você, Ele vai abrir. Ele vai abrir a porta, porque Ele está vendo que você é justo. Ele deu o seu filho, e o seu filho abriu as portas do inferno. Ele lutou com a serpente, com o dragão, e tomou a chave da morte e do inferno. Veja, quando você ajuda a obra de Deus, você está resgatando a alma das drogas, do tráfico, das doenças, da enfermidade, da depressão, e nós ganhamos essas almas para Jesus. Me ajude a prosseguir esse

0: Evangelho, me ajude a ganhar almas. Tudo que Deus te der esse mês, você vai separar a décima parte de tudo que Jeová te entregar. Você é justo? Você é bondoso? Então o Pai, que foi mais bondoso primeiro do que eu e você, ele fez a obra primeiro, ele deu. E ele quer que nós copiamos a ele para ajudar aqueles que sofrem, aqueles que estão na sarjeta. Ah, meu irmão, para ajudar as pessoas, a gente deve carregar a cruz. É pesado, sim, mas o amor vale tudo. O amor salva almas e quem dá, ama. Quem ajuda, ama. E é por isso que Deus vai olhar para você e vai ver você com justiça. Justiça é Deus te dar 100 reais e você tirar 10. É você ganhar 1.000 e você tirar 100. É você tirar tudo aquilo que é do Senhor, porque você sabe, assim como eu quero ver a minha casa abençoada, os meus filhinhos abençoados, eu quero ver a casa do Senhor abençoada. Eu quero ver o povo de Deus se alimentando da palavra através do apóstolo Gerdau Costa, transmitindo a bondade de Deus. Eu quero ajudar. Eu quero ver a minha casa abençoada, mas não quero ver a casa de Deus sofrendo. Eu quero ver a casa de Deus também feliz, e a justiça de Deus, ela vai emplacar sobre a sua justiça, e você será abençoado. Bondade é você ser bom, é dar oferta, é dar aquilo que não era para você dar, mas você abre a mão, porque o dízimo é justiça. Bondade é quando você dá uma oferta, você está dando além daquilo que não estava para você dar. Isso é bondade, isso é mostrar misericórdia. Então Deus está dizendo, está imitando, porque eu dei o meu filho para eles por amor, e eu ganhei eles. E assim também, quando eles ofertam, eles ganham alma, e quem ganha alma, sábio é. Então eu vou dar o dom de eles adquirir riqueza, eu vou fazer eles ficar rico, eu vou fazer eles ter dinheiro, vou dar o melhor carro, vou dar a melhor casa, vou dar a melhor saúde, porque eles sabem dar. Olha, meu irmão, quem dá tem as bênçãos dessa terra, quem dá tem o poder de Deus sobre a vida dele. E eu quero te falar, aonde você clamar a Deus, Deus vai abrir as comportas do céu e vai abrir para você passar, porque você é imitador de Deus, é como um filho amado que sacrifica a sua vida. Então seja justo com Deus e ele irá te honrar nessa terra, ele irá te imbuir de bênção, pode ter certeza. Seja fiel a Deus, ajude essa obra. 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
1: Faça uma coisa comigo. Pega na mão.

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4: 2h47.
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1: 3 e 2.
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1: A paz, filho.
2: A paz, apóstolo.
1: Qual o seu nome?
2: Fabiano. Apóstolo, hoje é o terceiro domingo que nós estamos vindo na igreja.
1: Ah.
2: Eu vim domingo retrasado, primeira vez, pelo convite da irmã. E chegamos aqui domingo retrasado, com as portas tudo fechadas, com os caminhos tudo trancado. Chegamos de Uber, porque tinha acabado de vender o carro, porque a situação apertou. E esse testemunho já era para contar, mas eu sou meio tímido. Sou filho de missionária, mas Deus levou minha esposa 1 ano. Tinha se afastado dos caminhos de Deus. Faz 6 meses que estamos afastados. E o primeiro domingo foi domingo retrasado que viemos aqui. Peguei um envelope na igreja, fiz um propósito com o Senhor. 3 dias após sair daqui, o Senhor mandou uma caminhoneta de R$80 mil na minha...
1: Deus da prosperidade!
2: Aqui
1: a Olha a chave lá!
2: Tá
1: a passar na cara da peste. Eita, Deus, e filho?
2: E não somente isso, apóstolo.
1: Vai, meu filho, bota o microfone doido.
2: Não somente o carro o Senhor deu de volta, mas todas as portas começaram a se escancarar. A empresa começou a vender sem limites. Deus mandou móveis para minha casa, que nós não tínhamos nada dentro de casa. E Deus está fazendo coisas tremendas.
1: Filho, você tem uma empresa que não estava vendendo, você tinha vendido o carro, estava, desculpa da palavra, lascado.
2: Estava com as portas todas trancadas, caminhos fechados, batia numa porta, não andava certo, batia no outro, não dava certo, os negócios estavam tudo amarrado, estava tudo trancado. Recebi o convite da irmã, do seu esposo, vim para a igreja domingo retrasado. 3 dias após sair da igreja, as portas começaram a se escancarar. Começou a dar tudo certo nas nossas vidas e o Senhor mandou uma caminhoneta de presente na porta, no valor de R$78 mil.
1: Gente do céu!
2: É o S10 2017, está parada aí fora.
1: Que ano a caminhonete?
2: 2017.
1: Meu pai do céu! Ou seja, Deus está te restituindo tudo.
2: Tudo.
1: Em quanto tempo o senhor está aqui, meu jovem?
2: É o terceiro domingo hoje.
1: Ah, você está brincando.
3: São 3 semanas. 3 semanas.
1: 3 semanas, mas fez um voto.
2: Já era para ter contado o testemunho, mas eu sou meio tímido, mas o senhor está me incomodando aqui no banco desde domingo passado, para que os outros possam ver que o lugar que eles estão vindo congregar, Deus é tremendo neste lugar. E a presença do Senhor é grande neste lugar.
1: Deus está mudando a tua vida, meu filho.
2: Está mudando tudo. Deus está fazendo coisas assim que a gente só tem que agradecer. Não sabe assim nem dizer em palavras, né? O que está acontecendo é inexplicável.
1: Deus é fiel.
2: Mas Deus está fazendo coisas grandes neste lugar, nas nossas vidas.
1: Isso é só o começo, meu filho. Prepara que coisas maiores ainda está por vir.
2: Amém.
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0: 3:20.
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2: O que, que aconteceu, minha filha?
3: Eu fui liberta do vício do cigarro.
2: Liberta?
3: É, desde o primeiro dia que eu cheguei aqui, nunca mais eu fumei. Já tem um mês.
2: Até um mês que não fuma.
3: É, verdade.
2: Que não pita.
3: Verdade.
2: Tá liberta.
3: Tô liberta, graças a Deus.
2: Quanto tempo a senhora fumava?
3: 8 anos.
2: E era fumando direto?
3: É, 2 cartelas de cigarro por dia.
2: Quantas?
3: 2 cartelas.
2: 2 carteiras de cigarro por dia, era um capeta mesmo, era o Zé Pilintra mesmo. Fumava demais.
3: Demais.
2: Depois que veio aqui na Igreja das Nações, da poderosa mão de Deus, Jeová, libertou.
3: Libertou.
2: Tá livre.
3: Graças a Deus.
2: Vale a pena vir aqui na igreja?
3: Muito.
2: Obrigado, Jeová.
3: Obrigado, Jeová.
2: Que a igreja aplauda o nome de Jesus. A paz, filha.
4: Paz do Senhor.
2: Deus abençoe a senhora, seja bem-vinda.
4: A irmã Zelita que me trouxe.
2: A irmã Zelita, é anjo de Deus.
4: Eu cheguei domingo de Umuarama e eu fiquei 11 dias lá. E eu tava com uma infecção na boca, um machucado. Aí eu cheguei aqui domingo, eu ainda com dor, né? Direto doendo a boca. E o senhor tinha falado aí que tinha uma pessoa que tinha um negócio na garganta também. E esse negócio era eu também que tava com um problema na garganta. De manhã não conseguia falar direito, a voz ficava rouca. Aí, em nome de Jesus, fui para casa domingo, quando segunda-feira não tinha mais nada.
2: Meu
4: não
2: Deus
4: senti
2: do
4: mais
2: céu.
4: Dor, mais nada, nem na garganta e nem na boca.
2: A garganta foi curada, o caroço não sentiu mais dor?
4: Foi curada, não senti mais nada.
2: Filhinha, a senhora veio o primeiro domingo?
4: Aí quando foi na segunda-feira, cadê a dor? Não tinha mais nada, nem na garganta e nem na
2: não
4: boca.
2: Não ficou mais rouca? Não ficou mais rouca?
4: Não fiquei mais rouca.
2: Ah, Jesus.
5: Apóstolo, ela tem voto no altar dos 300 Gideões, ela tem voto.
2: A senhora fez o voto dos 300 Gideões.
4: E minha filha também melhorou bastante, que ela ficava só implicando comigo, brigando, maltratando eu. Mas olha, uma benção de Deus que eu recebi. Ela tá boazinha comigo. Não fala mais nada.
2: O Espírito de Luz foi lá e falou no psíquico dela.
4: Foi, verdade.
2: Obedece a tua mamãe.
4: Então.
2: A tua mãe é uma benção, filha. E ela amansou o coração dela.
4: Ela não tomava benção para mim, agora toma benção. Mãe, benção, mãe. E fala tudo, ela, vem
2: ela,
4: comigo.
2: Ela não dava benção? E agora está dando benção?
4: Não tomava benção, agora ela fala benção.
2: Essa igreja é abençoada, é verdade ou não é? Jesus querido.
4: Bem. Hoje o inimigo não queria deixar eu vir para a igreja, eu não ia vir.
2: Né?
4: É, a pessoa falou assim para mim, não vai hoje, vai amanhã. Eu falei, não, eu vou hoje, que Deus está me chamando eu para ir para a igreja hoje.
2: Isso.
4: Hoje eu vou. Aí eu vim, em nome
2: Deus
4: de Jesus.
2: Deus aplauda o nome de Jesus bem forte.
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6: 3:23.
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1: A paz, querido.
2: A paz do Senhor, graças a Deus.
1: Eu sou membro de outra igreja, mas faz 5 anos que eu sofro um bronquite e asma crônica, bronquite, me tratando e não tem condições. Aí me travou, o dia 20 de dezembro, me travou mesmo lá. Aí eu passei a noite inteira em pânico lá. Aí não tinha como ir médico mais, daí eu peguei a oração através do rádio. E dobrei meu joelho lá, fui são na hora, eu deixei as bombas, uma bomba dessa com oxigênio ou caline. Olha, tava, deixei tudo de banda, sarei. Em nome de Senhor Jesus.
3: Deus curou, meu filho. E quantos anos o senhor estava em outra igreja? Quantos anos?
1: 5 anos. Nunca recebi uma bênção, mas recebi outra, tá vendo? Graças a Deus. Tô sãozinho, deixei tudo o remédio lá, e ó, em nome de Senhor Jesus, não tô sentindo nada, nada, nada. Tô dormindo bem, graças a Deus, tô tomando água gelada, fria, é pra provocar a benção mesmo, graças a Deus. Em nome de Deus. E vocês me existem de hoje em diante, patrocinador dessa igreja.

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4: 3:35.
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2: 3h45.
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2: Qual o nome do irmão?
3: Telson.
2: Irmão?
3: Telson.
2: Telso. Irmão Telso, o que aconteceu, meu filho?
3: Faz 3 anos e meio que eu tenho uma marca nas minhas costas e um caroço. E passei por 3 biópsias, frequentei uma igreja evangélica durante 3 anos, fazendo ungindo, nada. Médico nenhum descobriu. Olha o caroço, procura o caroço aqui.
2: Sumiu! Sumiu! Sumiu! Desapareceu! O senhor veio na terça-feira passada.
3: Terça-feira passada você ficou. Eu não dormi a noite. Começou a ferroar do pé das costas, na ponta do dedo, coçando. Parecia uma formiga dentro na minha pele. Eu passei a noite quase em branco. Tanto coceira, até na ponta do pé. E hoje, não tem...
2: Desapareceu!
3: Ontem eu tava na casa da minha namorada. Ela olhou nas minhas costas e falou assim: amor, cadê o caroço das suas costas? Aí eu passei a mão e não vi.
2: Só ele é digno de glória! 3 anos em uma igreja, 3 anos sendo ungido.
3: 3 anos sendo ungido.
2: Não acontecia nada.
3: 3 biópsias, aqui na Esperança, em Maringá, doutor particular. O médico falava assim, ó, não acha nada.
2: Isso aqui é forte. Gente...

coloquei a minha mão, estava um caroção. Eu coloquei a minha mão, ele disse, ele no final, ele disse, bispo, coloca a tua mão aqui, porque eu estou sofrendo, queima, sente, coça bastante. E eu coloquei a minha mão e determinei um milagre em nome do Senhor Jesus Cristo. E Deus assim o abençoou. Diga glória a Deus. Irmão, Deus é contigo, varão. É o que Deus ele faz.

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3: 4 e 1.
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0: Aleluia!
1: Aleluia! 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
2: Cassiane!
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1: Rabi, quando chegaste aqui?
2: Na verdade, vos digo que me buscais não pelos sinais que vistes, mas porque comestes do pão e vos saciastes. Trabalhai não pela comida que perece, mas pela comida que permanece para a vida eterna, a qual o Filho do Homem vos dará. Porque a este o Pai Deus o selou.
3: Que faremos para executarmos as obras de Deus?
2: A obra de Deus é esta: que creiais naquele que ele enviou.
4: Que sinal, pois, fazes tu para que o vejamos e creamos em ti? Que operas tu? Nossos pais

0: comer o maná no deserto, como está escrito, deu-lhes a comer o pão do céu.
1: Na verdade vos digo, Moisés não vos deu o pão do céu. Mas meu Pai vos dá o verdadeiro pão do céu. Porque o pão de Deus é aquele que desce do céu e dá vida ao mundo.
2: Senhor, dá-nos sempre desse pão.
1: Eu sou o pão da vida. Aquele que vem a mim não terá fome. E quem crê em mim nunca terá sede. Mas já vos disse que também vós me vistes e contudo não credes. Todo o que o Pai me dá virá a mim. E o que vem a mim de maneira nenhuma o lançarei fora. Porque eu desci do céu não para fazer a minha vontade, mas a vontade daquele que me enviou. E a vontade do Pai que me enviou é esta: que nenhum de todos aqueles que me deu se perca, mas que o ressuscite no último dia. Porquanto a vontade daquele que me enviou é esta: que todo aquele que vê o Filho e crê nele tenha a vida eterna. E eu o ressuscitarei no último dia.
3: Não é este Jesus o filho de José, cujo pai e mãe nós conhecemos? Como, pois, diz ele, desci do céu?
1: Não murmureis entre vós. Ninguém pode vir a mim se o Pai que me enviou o não trouxer. E eu o ressuscitarei no último dia. Está escrito nos profetas: e serão todos ensinados por Deus. Portanto, todo aquele que do Pai ouviu e aprendeu, vem a mim. Não que alguém visse ao Pai, a não ser aquele que é de Deus. Este tem visto ao Pai. Na verdade vos digo, que aquele que crê em mim tem a vida eterna. Eu sou o pão da vida. Vossos pais comeram o maná do deserto e morreram. Este é o pão que desce do céu para que o que dele comer não morra. Eu sou o pão vivo que desceu do céu. Se alguém comer deste pão, viverá para sempre. E o pão que eu der é a minha carne, que eu darei pela vida do mundo.
3: Como nos pode dar este a sua carne a comer?
1: Na verdade vos digo que se não comerdes a carne do Filho do Homem e não beberdes o seu sangue, não tereis vida em vós mesmos. Quem come a minha carne e bebe o meu sangue, tem a vida eterna. E eu o ressuscitarei no último dia. Porque a minha carne verdadeiramente é comida, e o meu sangue verdadeiramente é bebida. Quem come a minha carne e bebe o meu sangue permanece em mim, e eu nele. Assim como o Pai que vive me enviou, e eu vivo pelo Pai, assim quem de mim se alimenta também viverá por mim. Este é o pão que desceu do céu. Não é o caso de vossos pais, que comeram o maná e morreram. Quem comer este pão viverá para sempre.
4: Duro é este discurso. Quem o pode ouvir?
1: Isto escandaliza-vos? Que seria, pois, se visseis subir o Filho do Homem para onde primeiro estava? O Espírito é o que vivifica. A carne para nada aproveita. As palavras que eu vos disse são Espírito e vida. Mas há alguns de vós que não creem. Por isso eu vos disse que ninguém pode vir a mim se por meu Pai não lhe for concedido.

0: Quereis vós também retirar-vos?
1: Senhor, para quem iremos nós? Tu tens as palavras da vida eterna. E nós temos crido e conhecido que tu és o Cristo, o Filho do Deus vivente.
0: Não vos escolhi a vós os 12? E um de vós é um diabo.
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3: Desde quando a gente está vindo aqui na igreja, o inimigo tem se levantado. Porque só eu e ele vem para a igreja, a nossa família, ninguém vem para a igreja. E todo culto que a gente vem, eu deixo a foto do meu pai, da minha mãe, da nossa família aí.
4: Em cima do altar.
3: Em cima do altar. Eles não estão, mas eu coloco a foto deles aí.
4: Glória! Questão de tempo para estar aqui.
3: Há uns 10 dias atrás, minha mãe tentou, dos livramentos, né, que Deus tem dado, minha mãe tentou se matar, entrou na frente de um carro, mas Deus guardou ela. Quando foi essa semana, meu pai bateu no motoqueiro, derrubou ele, mas não aconteceu nada.
4: Meu Deus.
3: Quando foi ontem, a gente renovou a aliança, batizou, à noite, ele teve uma convulsão dirigindo.
4: Meu Deus.
3: Começou a passar mal e nisso, como ele começou a se esticar, ele apertou o acelerador. E minha mãe não pega no volante. Ela faz muitos anos que ela não dirige, que ela tem medo. E nisso...
4: Oh, Jesus, livramento, irmão. Jesus é fiel, ele guarda os seus, tá? Jeová guarda toda a tua família. O momento que você está aqui, há anjo sendo liberado para guardar a tua família, para proteger a tua família.
3: E aí, minha mãe disse, começou a pedir para Deus, Deus me ajuda, Deus me ajuda. E ela ia dar de frente com o poste.
4: Meu Deus.
3: E na hora que ela ia dar de frente com o poste, ela puxou o volante da caminhoneta e era um barranco. Só que graças a Deus, pulou o barranco, entrou num portão e parou. A caminhoneta aí parou.
4: Eita,
3: e todo
4: Deus.
3: Mundo que chegava ali falava que não entende como que a caminhoneta não capotou.
4: Meu
3: porque
4: Deus.
3: Era um barranco.
4: O anjo do Senhor, minha
3: Mas
4: filha.
3: Mas pra glória de Deus, quando a gente chegou lá para ver eles, eles não tinham um arranhão. Deus guardou eles, livrou eles da morte.
4: É para aplaudir o nome de Jesus, que ele é merecedor. Ele cuida dos céus!
5: Depois que eu comecei a frequentar a igreja, meu salário, eu recebo o auxílio doença, já tem 2 anos.
4: Certo.
5: E eu recebi só aquele mínimo do salário, né? Que o INSS paga aquela mixaria.
4: Certo.
5: E eu comecei a receber, de repente, eu cheguei no banco, saquei o 950, aí nunca apareceu lá no caixa saldo. Eu falei, mas por que que tá esse saldo?
4: Certo.
5: Eu curiosa, né?
4: Uhum.
5: Falei, vou ver. Mais 200 lá.
4: Apareceu na conta.
5: Apareceu na conta. Eu falei, mas por que que tá isso aqui que nunca teve?
4: Aham, uhum. Nunca apareceu?
5: Nunca apareceu.
4: Falei, só aparece conta?
5: Só aparece conta para pagar, mas para esse dinheiro nunca apareceu. Uhum. E o INSS, ele não deposita mais. É só aquilo e acabou.
4: Só aquela conta já era.
5: E acabou. Curiosa, eu falei, vou ver, né? Aí peguei, passei o cartão de novo, R$200. Eu falei, é meu. Eu não pensei duas vezes. Eu falei, se tá o saldo aqui porque é meu. Deus está colocando aqui que é para mim.
4: Aleluia.
5: Catei o dinheiro e aqui, ó.
4: Aplauda o nome do Senhor Jesus, que ele é fiel. Diga glória a Deus.
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6: 4:24.
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1: 4:30.
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2: Após o primeiro

0: milagre foi do primeiro projeto que eu fiz. Que eu fiz pra mim, né?
1: Projeto de vida?
0: É. É. Aí aconteceu um milagre, meu irmão foi e pagou uma conta pra mim. O dinheiro que eu ia pagar a conta, eu vim cumprir o projeto.
1: O seu dinheiro que a senhora ia pagar a conta, o seu irmão foi e se ofereceu para pagar pra senhora.
0: Aí eu vim e cumpri o projeto. Aí que eu fui no domingo, não, segunda-feira meu irmão foi em casa e falou assim, ó, aquela conta que você devia para minha filha não deve mais, eu te dei um presente.
1: Meu Deus do céu, aplaudo o nome de Jesus que ele não falha, ele é fiel, gente. Filha, Deus abençoou, hein?
0: Abençoou, e tem mais um milagre.
1: Tem mais um?
0: Tem mais um do segundo projeto. O senhor pediu para as mães fazer um voto para os filhos, né? Aí eu tenho um filho meu afastado da igreja, ele foi batizado, mas está afastado da igreja. Aí eu chorei bastante, falei assim, eu vou fazer o projeto, eu não tenho condições que eu vou fazer.
1: Oh, Jesus.
0: Aí eu peguei a pasta e levei. Aí que foi sexta-feira, agora eu consegui o dinheiro para me vir honrar o projeto hoje. Eu indo embora da cidade, cheguei em casa, morrendo de dor de cabeça. E nisso eu acabei de aprontar a janta e fui jantar. Não é que eu peguei o prato de boia, que comecei a jantar, minha garganta trancou. Eu não conseguia nem respirar e nem engolir o que eu tinha colocado na boca. Meu, eu peguei, fui lá fora e pedi a Deus, Senhor, eu sou fiel a Ti, Pai, me ajuda, não deixa acontecer o problema comigo. Aí, aposto, eu entrei assim, desesperada para dentro, meu marido falou assim, o que está acontecendo com você? Eu falei, ixi, eu estou afadigada, não sei o que está acontecendo. Nem desce, nem sobe. Aí eu corri assim, onde eu tinha guardado a pasta, peguei a pasta, abracei a pasta.
1: A senhora abraçou o projeto?
0: Abracei o projeto de vida. Na hora que eu cheguei assim, que eu sentei no sofá e me deu aquela vontade de deitar. No que eu deitei, mas o que tinha de dentro veio tudo para fora.
1: Meu Deus.
0: Aí eu comecei a chorar de tanta alegria que eu fiquei. Pensei, nossa, como é que Deus é fiel na vida da gente? A gente, muitos não valoriza Deus, porque... Você falou assim, nossa, eu tinha só escrevido o projeto, não tinha honrado o projeto ainda. Aí eu chorando, eu peguei assim o projeto, abracei o projeto, não é que eu abracei, nossa, aquilo que tinha de, estava trancado na garganta, saiu tudo. Mas eu nem vi o que foi que saiu, porque eu não tinha se alimentado
1: ainda. Quando a senhora colocou o projeto de vida sobre o seu peito, pá, caiu para fora.
0: Aquilo já trancou tudo. Mas foi a mesma coisa assim, ter pegado...
1: Foi livramento. Deus deu livramento para ela, o diabo que matar ela.
0: É, ia mesmo.
1: Tá vendo como a todo que você pega, aquilo que é sagrado, aquilo que você faz é uma arma contra Satanás?
0: É verdade.
1: O que era para mostra, ela está viva aqui para honra e glória do nome de Jesus. Aplauda o nome do Senhor Jesus, que ele é fiel. Paz, filha.
2: Paz, apóstolo.
1: O que a senhora estava sentindo?
2: Eu estava com uma dor assim muito grande no peito, que o corpo tremia todo.
1: E depois tocou no manto, o que aconteceu?
2: Pela graça de Deus, quando o manto passou, que eu toquei assim na hora, eu fui liberto em nome de Jesus.
1: Ah, diga a glória a Deus, aleluia, Jesus. É o poder de Deus. Está livre, minha filha?
2: Estou livre, não estou sentindo nada, apóstolo. Nada.
1: Está sentindo
2: um
1: alívio?
2: Um alívio muito grande. Eu até abracei meu esposo. Eu chorei, porque a presença de Deus foi muito grande.
1: Depois
2: você tocar no manto. Tocar no manto.
1: Ah, Jesus, é muito forte. Gente, aplauda o nome de Jesus.
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2: A bênção que eu vou contar, irmã, já devia ter contado essa bênção. Eu estou muito covarde que eu não dei essa bênção. Tinha que ir nessa igreja, está com 4 meses.
3: Depois que a senhora chegou aqui?
2: Depois que eu cheguei
3: aqui. O que Deus fez na tua vida depois que a senhora chegou aqui na Igreja das Nações, da Poderosa Mão de Deus?
2: Já lembro que o falou que Deus ia dar tudo novo para a gente.
3: Lembro.
2: As coisas vêm de jogar fora. Nem da minha casa não tem nada, velho. Eu já consegui tudo que eu queria. E eu não trabalho, que eu sou aposentada. Eu queria reformar uma casa que eu tenho no fundo. Eu gastei 4 mil reais, sem ter que é dinheiro, não sei de onde veio que é dinheiro, eu reformei ela. Ficou de meu sonho. Aí eu tenho um outro salão. Eu quis fazer um muro lá e eu gastei 5 mil. Opa, tudo exposto que eu estou aqui nessa igreja. Eu
3: estava numa igreja. Depois que a senhora chegou aqui?
2: Tudo aqui. E eu tenho conseguido tanta coisa que se eu não desse eu tinha vergonha de subir aqui para falar, mas Deus me cobrou. Pode. Hoje, para não dizer hoje eu recebi uma benção. Hoje eu fui no médico, aí a doutora falou para mim que os exames eram tudo pagado. Era 12 exames, tudo pagado. Eu peguei e falei com a moça, ela vai fazer os exames. Ela falou assim, os exames vão ficar beirando 200 sem pagar, mas eu vou deixar para você por 55 reais.
3: O Jeová não tem deixado faltar nada?
2: Isso, nada. Eu tenho de tudo que eu quero dentro de casa. Minha casa é de faltura.
3: O Deus dessa obra é um Deus de prosperidade. É por isso que nós temos falado, viu? Para você entender realmente que Deus é aqui nessa obra.
2: Graças a Deus, eu tenho minha casa tudo arrumadinha.
3: Tá tudo abençoado.
2: Reformei tudo. Tem meu carro para me andar. E eu só não sei dirigir a mim, nem que dirigir. Tudo que eu tenho pedido a Deus,
3: Deus tem
2: me dado, é tudo coisa boa. E eu peço de um jeito, uma coisa mais simples,
3: e ele traz
2: me dá tudo
3: melhor.
2: Coisa boa.
3: Esse é o nosso Deus,
2: isso,
3: né?
2: Isso, irmão. E eu estava na igreja, eu fiquei 9 anos. Eu nunca recebi, eu nem falo o nome da igreja, nunca
3: precisa,
2: recebi
3: bênção.
2: Com 4 meses que eu tô aqui,
3: ah, Jesus,
2: eu tenho tudo na minha
3: Jesus.
2: Vida.
3: Você faz
2: tudo
3: parte,
2: que eu
3: viu?
2: Quero, eu
3: desse projeto também de Deus na tua vida.
2: Tudo que eu quero comer, eu tenho em casa. Tudo que eu queria.
3: Coisa tudo bom e do melhor.
2: Coisa que eu nem esperava estar vindo na minha vida.
3: Profecia do
2: Por
3: nome
2: isso
3: de Deus.
2: Que a pessoa tem que pagar o dízimo certinho.
3: Devolver,
2: eu pago.
3: Né?
2: Eu nunca neguei pagar meu dízimo.
3: É fiel.
2: Nunca neguei dar meu voto. Eu sou fiel, mas
3: eu
2: Deus
3: sei.
2: Me deu tudo. Se eu fosse contar as bênçãos que eu tenho recebido...
3: Ficar o resto da noite
2: eu
3: aqui.
2: Eu ficava a noite inteira contando.
3: Então,
2: que
3: tá bom. Depois a senhora conta mais
2: que
3: agora,
2: que eu fico
3: viu?
2: Assim, eu fico olhando assim, meu Deus, mas como é que Deus
3: nem
2: faz
3: acredita.
2: Tanta coisa? Eu nem acredito.
3: É Deus na terra,
2: é
3: né?
2: É bênção de Deus.
3: É maravilhoso, minha amada.
2: Eu
3: estou
2: muito feliz com esse Deus que está na minha vida. Isso, eu tenho uma alegria muito grande.
3: Amém. Que o poderoso Deus te conceda muito mais bênção.
2: Amém.
3: Em nome de Jesus.
2: Em nome de Jesus.

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0: 4h45. 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
1: Quer dizer, filhinho, que o senhor chegou aqui com câncer?
2: Com câncer, é. No fígado e no intestino. E hoje não tem mais nada. Tá seco hoje.
1: Secou?
2: Secou.
1: É a irmã dele. Hã?
3: Eu falei que ele viu que aqui tinha um homem de Deus. Que o senhor orava e o senhor curava as pessoas. Ele estava fazendo químio, fez, esperou uns dias, veio, que ele não aguentava muito, né? Mas ele veio, falei, vem aqui, meu irmão, que o pastor vai te curar. A gente vê no senhor, como, entendeu como é que é? Aí eu falei para ele, vem aqui, é longe, 400 e poucos quilômetros, mas você vem. Ele veio de ônibus e voltou de ônibus.
1: Eu falei, doente, mal.
2: Eu falei, galera, eu vou lá dar testemunha, né? Agora, fazer, eu vou lá voltar, velho. Sou lá de Curitiba, mas eu vim aqui com todo prazer, mano. Não tem preço.
3: Nossa, ele liga pra gente todo dia e... Não, eu tenho que ir aí, eu tenho que ir dar meu testemunho. E ele anda ofertando lá também, vai no banco, deposita. Ele não faltou.
2: Aí eu fui depositar o dinheiro pra igreja, eu cheguei na porta da loteria e me deu uma dor assim, parece que coisa pra não entrar dentro, né? Falei assim, mas eu vou arrastando assim mesmo. Não... Falei assim, eu vou arrastando, vou depositar o dinheiro, vou embora pra casa. Aí eu saí pra... Depositei o dinheiro, no nome da igreja, vim, saí pra fora, acabou a dor.
1: Um tumor maligno. No fígado?
2: No fígado.
1: Você lembra que eu te dei um abraço com tanta fé?
2: Deus já falei pra meu irmão, mas tá queimando por dentro, eu não aguento não.
1: Depois te dei aquele abraço.
2: É.
1: Queimou!
2: Queimou.
1: Eu dei um abraço tão grande nele, com tanta fé. Secou.
2: É, secou. Tá aí. Tá o antes e depois.
1: Gente, olha aqui, ó. Gente, esse aqui, ó. O homem foi curado de câncer aqui na Igreja das Nações da Poderosa Mão de Deus. Secou dentro dele o câncer. Secou. Secou, isso é forte, isso é forte, secou, é o meu Deus que ele é fiel, ele está nesta igreja, o meu Deus, diga glória a Deus,
2: glória a Deus,
1: esse lugar é cheio de unção, gente. Ela ouviu a rádio, você veio pela rádio.
3: Eu falei pra ele assim, vem, ele tava muito desanimado lá em Curitiba. Aí o senhor orava no rádio, eu falava pra ele assim, é pra pedir pra Deus, conforta ele lá, anima ele. Não desanima ele, não. E aí eu falei pra ele, vem aqui. Aqui tem uma igreja, aqui tem um pastor, que ele cura as pessoas. Vem aqui, meu irmão. E aí ele fez a quimio dele lá, esperou uns dias e ele veio. Nós trouxemos ele aqui. Aí eu falei para ele, tenha fé. Tem que ter fé e acreditar. Aí ele veio. Eu falei assim, mas como é que eu vou com esse negócio? Eu não posso ficar no meio do povo. Essa aqui falou assim, lá é um hospital.
1: Ela, você falou que aqui era um hospital. É a irmã dela. É o seu nome?
4: Tá, Alzira.
3: Eu falei para ele, meu irmão, tenha paciência. Faz a tua química, o médico quer. Aí depois você vai fazer os exames. No exame que você vai ver. Faz tudo o tratamento. E crê, acredita. Sem que você deitar na cama, você vai lá fazer a tua química, sentou na cadeira e fala, Senhor, cuida de mim. Que não me dê reação nenhuma, né? Nem ânsia de vômito ele teve. Nada. Era uma coisa de nada. Só tinha aquele gosto ruim na boca. O resto,
2: só um paladar, isso aí é normal,
3: né? Só um paladar, né? Mal resto, nada.
1: A unção é forte, né?
2: É.
1: Dinheiro do mundo ia curar ele.
3: Não.
1: Dinheiro do mundo ia curá-lo.
2: Não cura. Dinheiro não cura ninguém.
1: Não cura,
2: filho. Não.
1: E tantas pessoas que ainda xingam a gente quando a gente pede dinheiro aqui pra pagar as rádios, né? Pra curar as pessoas que o dinheiro não cura.
3: E agora ele tem que tirar, porque não pode ficar assim, né? O médico falou, vamos tirar, e você já está praticamente curado. Você vai fazer mais 6 químicos, que é para não voltar, né? Mas médico é assim, né? O senhor sabe. Mas nós sabemos que Deus está com ele.
1: É perigoso Deus fazer sair por baixo. Tudo.
2: Né? Eu creio.
1: Deus é fiel. Tudo! Tá entendendo? É, Deus é fiel. Hoje é outro homem.
2: Eu sou outro homem hoje. Hoje eu estou vivendo.
1: Você não vivia.
2: Não vivia.
3: Ele não podia nem fazer as necessidades dele, era só com remédio. Ele não conseguia. Ele veio aqui no outro dia, ficou tudo normal.
1: Ele veio aqui no outro dia, que eu dei um abraço nele, no outro dia já ficou normal.
3: Tudo normal. E ele, não, ele ia comer, era um pedacinho de pão, era aquele macarrãozinho lavado, que não podia pôr nada. E, cara, ele comia no outro dia 2 pão francês, 2 chicões de leite, com um café. Fruta à vontade, falei, come, meu irmão, não tenha medo, que Deus está com você.
5: Irmão, eu quero contar um milagre.
3: Olha, come de tudo.
5: Aconteceu comigo. Tinha uma conta, muitos

0: anos. E o ano passado eu estava construindo a casa, eu tirei todo o dinheiro que tinha lá para terminar de construir a casa, né? Deixei 15 reais só para não fechar a conta.
1: O resto limpou.
0: É. É, final do ano passado. Essa semana eu passei lá, fui dar uma olhadinha na conta, eu levei um susto, quase caí de costas. Quase 1.000 reais na conta. Tinha quase 1.000. Foi uma benção tremenda.
1: Apareceu 1.000 reais na conta. O senhor tirou o dinheiro todo da conta e de repente o senhor foi lá, tirou o extrato, o senhor quase caiu para trás.
0: Tinha quase 1.000 reais. Faltavam umas quirelinhas para 1.000 reais.
1: Aí. Tudo isso depois que o senhor chegou na igreja.
0: Sim, sim.
1: Na Igreja das Nações, na poderosa mão de Deus.
0: Sim. E eu quero deixar um recado para a igreja que vale a pena confiar no Senhor, ser fiel e ser mão aberta na obra do Senhor, porque o Senhor abre as portas e abençoa mesmo. Eu agradeço a Deus, estou muito feliz em nome de Jesus.
1: Amém! Glória a Deus! Eita, Deus fiel!
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2: 4:52.

0: 5 e 4.
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2: E o que que aconteceu na tua vida, serva?
3: Ah, eu tenho gastrite.
2: A senhora tinha gastrite?
3: Dor na coluna.
2: Dor na coluna.
3: Aí eu levei o manto azul e coloquei na cintura, dormi a semana toda com ela.
2: Ou seja, a história sacerdotal. A senhora colocou na senhora?
3: Eu coloquei em mim e dormi a semana toda com ele. Aí fui trabalhar a segunda. Quase morri de dor lá, falei pra minha patroa que eu tava morrendo de dor, ela falou, vou buscar um remédio. E não foi buscar o remédio, eu profetizei que eu, nem que eu caísse aqui, que eu sou, já sou batizada, eu falei, mas o demônio vai ter que cair.
2: E graças Deus fez um milagre, minha filha.
3: Graças a Deus, não tô com dor mais na coluna.
2: Sumiu.
3: Tá aguentando nem mexer minha coluna.
2: Não tava aguentando nem mexer a coluna. Agora baixa aí, faz o que a senhora não podia fazer, faz. Faz aí, minha filha, vai. Isso. Aplauda o nome do Senhor, que Ele é fiel. Isso. Tá curada, minha filha.
3: Glória a Deus, tô liberta.
2: Ele é fiel, é ou não é?
3: Ah, ele é.
2: Jeová está aqui, diga glória a Deus.
4: Eu tinha um depósito pra entrar na minha conta e era pra entrar semana passada e essa semana eu tava, a gente tava precisando, né? Aí de manhã eu tava assim preocupado, que eu falei que eu ia ajudar a casa de Deus e nada o depósito entrar. E daí quando foi 2 horas um cara ligou, falou assim, mas antes disso eu falei assim, Senhor, o povo falou que Jeová incomoda até o juiz para poder, né?
2: Isso.
4: Aí eu determinei, entrei no meu quarto. Quando foi 2 horas, o cara mandou uma mensagem para mim e falou assim: eu tô indo na tua casa levar parte hoje.
2: Não depositou, não, foi deixar na casa.
4: Na casa. Nunca aconteceu isso.
2: Nunca aconteceu.
4: Não. Aí eu peguei, fiquei surpreso, fiquei assim, aí eu lembrando daquela palavra que o senhor falou. E daí quando foi faltando 15 para as 3, encostou o carro e me deixou o dinheiro.
2: Ele é fiel. Ele incomoda as pessoas. Nessa obra que acontece de tudo que é bom. Diga glória a Deus.

0: E aí foi deixar o dinheiro lá, irmão
1: José. Deixou, falou assim, eu tô te deixando parte, amanhã de tarde eu trago o restante. Falei, graças a Deus.
0: Deus é fiel, é meu irmão.
1: Amém,
0: vale a pena servir Jeová?
1: Muito, vale a pena muito. Glória a Deus.
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3: 5 e 7.
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2: Não ajunteis tesouros na terra, onde a traça e a ferrugem tudo consomem, e onde os ladrões minam e roubam. Mas ajuntai tesouros no céu, onde nem a traça nem a ferrugem consomem, e onde os ladrões não minam nem roubam. Porque onde estiver o vosso tesouro, aí estará também o vosso coração. Não julgueis, para que não sejais julgados, porque com o juízo com que julgardes sereis julgados, e com a medida com que tiverdes medido vos hão de medir a vós. E por que reparas tu no argueiro que está no olho do teu irmão, e não vês a trave que está no teu olho? Ou como dirás a teu irmão: deixa-me tirar o argueiro do teu olho, estando uma trave no teu? Hipócrita, tira primeiro a trave do teu olho, e então cuidarás em tirar o argueiro do olho do teu irmão. Pedi, e dar-se-vos-á. Buscai, e encontrareis. Batei, e abrir-se-vos-á. Porque aquele que pede, recebe. E o que busca, encontra. E ao que bate, abrir-se-lhe-á. E qual de entre vós é o homem que, pedindo-lhe pão o seu filho, lhe dará uma pedra? E pedindo-lhe peixe, lhe dará uma serpente? Se vós, pois, sendo maus, sabeis dar boas coisas aos vossos filhos, quanto mais vosso Pai, que está nos céus, dará bens aos que lhe pedirem. Portanto, tudo o que vós quereis que os homens vos façam, fazei-lo também vós, porque esta é a lei e os profetas. Entrai pela porta estreita, porque larga é a porta e espaçoso o caminho que conduz à perdição, e muitos são os que entram por ela. E porque estreita é a porta e apertado o caminho que leva à vida, e poucos há que a encontrem. Acautelai-vos, porém, dos falsos profetas, que vêm até vós vestidos como ovelhas, mas interiormente são lobos devoradores. Por seus frutos os conhecereis. Porventura colhem-se uvas dos espinheiros ou figos dos abrolhos? Não pode a árvore boa dar maus frutos, nem a árvore má dar frutos bons. Toda árvore que não dá bom fruto corta-se e lança-se no fogo. Portanto, pelos seus frutos os conhecereis. Nem todo o que me diz: Senhor, Senhor, entrará no reino dos céus, mas aquele que faz a vontade de meu Pai, que está nos céus. Muitos me dirão naquele dia: Senhor, Senhor, não profetizamos nós em teu nome, e em teu nome não expulsamos demônios, e em teu nome não fizemos muitas maravilhas? Então lhes direi abertamente: nunca vos conheci.

0: Apartai-vos de mim, vós que praticais a iniquidade. Todo aquele, pois, que escuta estas minhas palavras e as pratica, assemelhá-lo-ei ao homem prudente que edificou a sua casa sobre a rocha. E desceu a chuva, e correram rios, e assopraram ventos, e combateram aquela casa, e não caiu, porque estava edificada sobre a rocha. E aquele que ouve estas minhas palavras e não as cumpre, compará-lo-ei ao homem insensato que edificou a sua casa sobre a areia, e desceu a chuva, e correram rios, e assopraram ventos, e combateram aquela casa, e caiu. E foi grande a sua queda.
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6: 6:18.
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3: O meu filho estava internado já há 6 dias, né? Lá em Rolândia. Daí eu tive aqui pela primeira vez na sexta-feira. E daí você me deu aquele copinho d'água para me levar.
4: Sim.
3: E colocasse um pouco na cabeça dele e desse para ele tomar. Aí eu cheguei na minha casa, era uma meia-noite. Daí no sábado, meu marido foi e fez o que você pediu, né?
4: Obedeceu.
3: Isso. Daí, antes de sábado, na sexta, eu estive com meu filho o dia inteiro. O médico falou que ele ia ficar internado até quarta-feira que vem. E depois já tinha pedido um leito de psiquiatra para ele, porque ele estava inconsciente, não conhecia mais ninguém, nem eu que sou mãe dele, ele conhecia. Aí o médico já tinha pedido.
4: Quer dizer que ele nem conhecia mais a senhora, não conhecia o seu filho?
3: Não, ele não conhecia ninguém. Ele não sabia se que ele estava internado, ele não sabia o hospital, ele não sabia que eu era mãe dele, nem o pai dele, nem ninguém. Aí o médico falou, esse daí é caso de psiquiatria, né? Vou pedir um leito para ele se internar, porque ele está com problema na cabeça. Eu estive aqui na sexta, você me deu um copinho.
4: Esse?
3: Isso, esse mesmo. Uhum. E pediu que a gente fizesse isso, levasse, ponhasse na cabeça e desse o resto para ele tomar. Aí meu marido fez no sábado. Aí meu marido teve no hospital 7 horas da manhã, já fez o que você mandou. Aí ele já estava conhecendo o pai dele e estava já sabendo que ele estava no hospital. Como o médico tinha falado que ele ia ficar vários dias internado para esperar um leito, para ir para uma clínica psiquiatra, dali 2 horas o médico entrou e já deu alta para ele. Ele está na minha casa.
4: Eita Deus! Esse é o poder de Deus que lasca tudo, meu velho. Filhinha, quer dizer que na hora,
3: o médico falou que ele ia ficar internado por tempo indeterminado, não tinha a previsão, até surgir esse leito para levar ele para uma clínica psiquiatra. Aí a gente estava lá com ele estava 6 dias inconsciente, usando fraldão, não conhecia mais ninguém, estava todo amarrado, todo machucado. Aí agora hoje eu estou aqui e ele está na minha casa.
4: Ah, está em casa! Gente do céu, está em casa!
5: Pastor, o pai está emocionado aqui, ó.
4: Vem cá, o pai e a mãe, vem cá. A gente fica de pé da glória a Deus em nome de Jesus, que isso é forte demais. Gente do céu, aplauda Jesus, dê glória a Deus, gente. É para ele, gente. Gente, se você obedecer o que sai desta boca, você vai ver o resultado na sua vida. Amém, amados? Olha o pai chorando, o pai está emocionado. Eu lembro deles aqui. Eu lembro. Hã?
5: Eles vieram sexta-feira.
4: É? Olha como a Deus é fiel, é verdade? O diabo se lasca mesmo. Meu pai. A morte tem que ser repreendida quando você obedece. Pai, por que tu está chorando?
6: É emoção demais, pelo meu filho. Eu estou muito feliz.
4: Tá?
6: Tô.
4: O senhor veio pela primeira vez aqui?
6: É, o senhor revelou ele, negócio de pinga lá, Zé Pelintra, e nós estamos lutando por ele, senão ele vai morrer, né? Igual você falou que ele disse para mim, tem que lutar por ele.
4: Tem que lutar por ele.
6: Eu estou lutando.
4: Está em cima de uma cama,
6: para
4: os médicos não tinha mais jeito.
6: Não tinha mais jeito.
4: E o senhor chegou aqui, eu lembro que eu te dei essa água, não foi?
6: Foi.
4: Eu disse para o senhor fazer o trabalho por ele.
6: Foi, eu fiz.
4: Hã?
6: Fiz de manhã. E... levei.
4: Foi obediente. Obedeceu?
6: Fiz, ó. Com a glória de Deus, fiz, meu filho, eu fiz. Fiz e faço. Eu ouço a sua rádio direto, eu sou caminhoneiro, eu ouço a bispo, eu ouço você. Eu ouço direto. Eu creio nesse Deus vivo aqui. Glória a Deus, aleluia.
3: Ele estava alucinando, tendo convulsão, desmaiando, se batia todo amarrado. Os pulsos dele cortou tudo como se fosse uma faca, sangrando por cima daquela faixa amarrado. As pernas, os corpos dele, tudo amarrado, e ele sendo tudo picado de agulha. E o médico falou que ele estava internado e não tinha previsão de alta. Já tinha pedido um leito de psiquiatria. No sábado, quando meu marido fez isso, dali 2 horas o médico deu alta para ele e ele está em casa. Ele está na minha casa agora. Eu deixei ele lá.
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4: Oh, Deus!
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4: Essa família chegou aqui a primeira vez, sexta-feira, atribulada, irmãos. Desculpa pela emoção, mas eu sou ser humano e eu me alegro com a alegria dos outros. Isso me traz emoção, isso me traz felicidade, porque quando eu vejo eles felizes, eu fico feliz também.
6: Amém.
4: Jesus disse: chorai com os que choram e se alegrai.
6: Aleluia.
4: Com os que se alegram.
6: Aleluia.
4: Pai, então o senhor foi lá, levou um copo com água e deu para ele um pouquinho.
6: Dei para ele.
4: Derramou sobre a cabeça dele.
6: Derramei sobre a cabeça dele e ele tomando, falou: Senhor Deus, está com o senhor. Jesus te ama, Jesus te ama. Eu repetia para ele.
4: E ele acordou.
6: Ele acordou: pai, o que está acontecendo? Nada não.
4: Olha o que Deus fez na vida do filho desse casal. Diga glória a Deus.
3: Glória a Deus.

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3: 6:35.
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1: A paz, filho.
2: A paz, apóstolo.
1: Qual o seu nome?
2: Fabiano. Apóstolo, hoje é o terceiro domingo que nós estamos vindo na igreja.
1: Uh-huh.
2: Eu vim domingo retrasado, primeira vez, pelo convite da irmã. E chegamos aqui domingo retrasado, com as portas tudo fechadas, com os caminhos tudo trancado. Chegamos de Uber, porque tinha acabado de vender o carro, porque a situação apertou. E esse testemunho já era para contar, mas eu sou meio tímido. Sou filho de missionária, mas Deus levou minha esposa um ano. Tinha se afastado dos caminhos de Deus. Faz 6 meses que estamos afastados. E o primeiro domingo foi domingo retrasado que viemos aqui. Peguei um envelope na igreja, fiz um propósito com o Senhor. 3 dias após sair daqui, o Senhor mandou uma caminhoneta de 80 mil reais na minha...
1: Deus da prosperidade!
2: Tá aqui a
1: chave. Olha
2: a
1: chave lá! Tá a passar na cara da peste. Eita, Deus, enfim.
2: E não somente isso, apóstolo.
1: Vai, meu filho, bota o microfone doido.
2: Não somente o carro o senhor deu de volta, mas todas as portas começaram.

0: para se escancarar. A empresa começou a vender sem limites. Deus mandou móveis para minha casa, que nós não tínhamos nada dentro de casa. E Deus está fazendo coisas tremendas.
1: Filho, você tem uma empresa que não estava vendendo, você tinha vendido o carro, estava, desculpa da palavra, lascado.
0: Estava com as portas todas trancadas, caminhos fechados. Batia numa porta, não andava certo. Batia no outra, não dava certo. Os negócios estavam tudo amarrado, estava tudo trancado. Recebi o convite da irmã, do seu esposo. Vim para a igreja domingo retrasado. 3 dias após sair da igreja, as portas começaram a se escancarar. Começou a dar tudo certo nas nossas vidas. O Senhor mandou uma caminhonete de presente na porta, no valor de R$78 mil.
1: Gente do céu!
0: É o S10 2017, está parada aí fora.
1: Que ano a caminhonete?
0: 2017.
1: Meu pai do céu. Ou seja, Deus está te restituindo tudo.
0: Tudo.
1: Em quanto tempo o senhor está aqui, meu jovem?
0: É o terceiro domingo hoje.
1: Ah, você está brincando.
2: São três semanas.
1: Três semanas, mas fez um voto.
0: Já era para ter contado o testemunho, mas é, eu sou meio tímido. Mas o senhor está me incomodando aqui no banco desde domingo passado, para que os outros possam ver que o lugar que eles estão vindo congregar, Deus é tremendo neste lugar. E a presença do Senhor é grande neste lugar.
1: Deus está mudando a tua vida, meu filho.
0: Está mudando tudo. Deus está fazendo coisas assim que a gente só tem que agradecer. Não, não sabe assim nem dizer em palavras, né? É, o que está acontecendo é inexplicável.
1: Deus é fiel.
0: Mas é, Deus está fazendo coisas grandes neste lugar, nas nossas vidas.
1: Isso é só o começo, meu filho. Prepara que coisas maiores ainda estão por vir.
0: Amém.
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8: 6:45.
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2: Por que razão eu estou aqui? E a resposta é para todos vocês. Eu estou aqui para pregar as boas novas do reino de Deus. Um reino que não é deste mundo. Um reino que virá em breve. De onde sim, tristeza e suspiro fugirão. Eu abri um caminho para as pessoas acessarem esse reino. Neste mundo, ossos ainda vão se partir. Corações ainda vão se partir. Mas no final, a luz vai vencer as trevas. O pastor deixa as 99 ovelhas na montanha para procurar aquela que se perde. Volte para a sinagoga. Estude a Torá.
3: Nunca aprendi a ler.
2: Então ouça a palavra lida em voz alta. E deixe entrar em seu coração. Veja o que acontece. Bem-aventurados os pobres em espírito, pois deles é o reino dos céus. Bem-aventurados os que choram, pois serão consolados. Bem-aventurados os mansos, pois eles receberão a terra por herança. Bem-aventurados os que têm fome e sede de justiça, pois serão satisfeitos. Bem-aventurados os misericordiosos, pois obterão misericórdia. Bem-aventurados os puros de coração, pois verão a Deus. Bem-aventurados os pacificadores, pois serão chamados filhos de Deus. Bem-aventurados os perseguidos por causa da justiça, pois deles é o reino dos céus.
4: Isso disse para me deixar.
2: Isso não é para você.
5: Agora, imaginem, se puderem, alguém que seguiu apenas a maldade.

vontade a vida toda. Os demônios se enraizam em almas perversas como porcos na sujeira. Uma possessão como essa é fatal. E almas como a dela, infelizmente, estão além de toda ajuda humana.

0: Deixe-me em paz.
1: Maria! Maria de Magdala.

0: Quem é você? Como sabe o meu nome?
1: Assim diz o Senhor, aquele que a criou. Aquele que a formou. Não tema. Pois eu a resgatei. Eu a chamei pelo nome.

0: E se vocês abraçarem essa fé com muita força, muito em breve entenderão tudo o que eu estou dizendo. Uma mulher sentiu muita dor durante a vida dela. E ela estava com problemas. E eu a ajudei.
1: Ela é sua amiga?
0: Agora é. E eu a escolhi, junto com outros, para em breve se juntar a mim numa viagem.
1: Mas se não gostarem de você?
0: Muitos não vão gostar. É por isso que eu estou aqui.
2: Eu ainda não entendi. Por que você está aqui?

0: Señor. Bendito eres tú, Señor nuestro Dios, rey de todo el universo. Ouve a minha oração, Senhor. Chegue a ti o meu grito de socorro. Não escondas de mim o teu rosto quando estou atribulado. Quando eu clamar, responde-me depressa. Não. O senhor me vê? O senhor me vê?
1: Alguém morreu?
0: Sim.
1: Sinto muito por sua perda.
0: Ele queria construir sinagogas um dia. Uma com colunatas que cantassem. Parapeitos que praticamente orassem. Salões abobadados que levassem as almas direto para Deus. E foi para isso que Deus o criou. Ou era o que ele achava?
1: Do que ele morreu?
0: Arrogância.
2: Quando você estava no seu pior momento e estava sozinho, eu não escondi de ti o meu rosto. Eu vi você debaixo da figueira.

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3: A paz, minha irmã.
4: A paz.
3: Qual o nome da senhora?
4: Maria de Lourdes.
3: O que aconteceu, irmã Maria de Lourdes?
4: Eu quase não saí de casa hoje, uma dor no ouvido que eu não suportava. Aí eu cheguei aqui, quando entrou no clamor aqui junto, foi esquentando, esquentando e sumiu.
3: Eita glória!
4: Glória!
3: Eita glória!
5: Ô glória! O meu marido foi preso. E eu vim na igreja.
3: Arabanás.
5: Me ajoelhei e pedi pra Deus. E ele fez a revelação pra mim. Falou que ele ia tirar meu marido da cadeia.
3: Deus falou. Jeová falou que ia tirar o marido.
5: E ele tirou e eu casei.
3: Duas bênçãos numa só. Duas bênçãos numa só. A senhora, o marido não queria casar, não? Queria, não?
5: Não, que ele só queria a vida.
3: Eu sei. Mas foi na cadeia, a senhora veio na igreja.
5: Eu vim, pastor.
3: Aí pediu a bênção, Deus revelou que ele ia sair.
5: Pedi, ele falou que ele ia sair, ele saiu. E é hoje nós estamos casados em nome de Jesus. Ele não veio, mas o Senhor vai trazer ele.
3: Dá um tapa na cara do diabo. Vida, glória a Deus. Aplauda bem forte para Jesus.
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10: Querem ser usados nessa geração, diga amém. Toca no ombro do seu irmão e diga pra ele: você será como uma flecha na geração.

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1: 7:19.

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2: Romanos capítulo 21, versículo 21. O que segue a justiça e a bondade achará a vida e justiça e honra. Olha que maravilha. O que segue a justiça e a bondade achará a vida e justiça e honra. Deus vai te abençoar, amados. Deus vai fazer justiça na tua vida, porque você faz justiça com a obra de Deus. Quantas pessoas ouvem essa rádio? Quantas pessoas são abençoadas através dessas rádios? Quantas pessoas são tocadas pela santa palavra de Deus? São nutridas pelo Evangelho. Esse é o verdadeiro pão. É o pão que alimenta. Então, quando você dizima, quando você oferta, você está fazendo justiça e bondade. Você está sendo bom. Olha, quando Deus deu seu filho, ele mostrou bondade e amor, misericórdia. Ele deu seu filho e ele ganhou uma multidão. Quando você dá, quando você entrega o seu dízimo para ajudar essa obra, para abençoar esta obra tão sofrida, tão sofrida. É, porque nós sofremos muito para manter energias, transmissores, funcionários, aluguéis dos prédios, torres, nós pagamos aluguel das torres, é um gasto terrível, e isso tudo para abençoar pessoas, para ajudar a alma. Então, quando você é justo e amostra bondade, então você está copiando a Deus, você está imitando o próprio Deus, e é por isso que Deus olha para você e vê você igual a Ele, filho que está imitando, bondoso, ama ajudar a obra, e ele tem a chave de abrir a porta e fechar. E a porta que está fechada contra você, ele vai abrir. Ele vai abrir a porta, porque ele está vendo que você é justo. Ele deu o seu filho, e o seu filho abriu as portas do inferno. Ele lutou com a serpente, com o dragão, e tomou a chave da morte e do inferno. Veja, quando você ajuda a obra de Deus, você está resgatando a alma das drogas, do tráfico, das doenças, da enfermidade, da depressão, e nós ganhamos essas almas para Jesus. Me ajude a prosseguir esse evangelho, me ajude a ganhar almas. Tudo que Deus te der esse mês, você vai separar a décima parte de tudo.

0: que Jeová te entregar. Você é justo? Você é bondoso? Então o Pai, que foi mais bondoso primeiro do que eu e você, Ele fez a obra primeiro, Ele deu. E Ele quer que nós copiamos a Ele para ajudar aqueles que sofrem, aqueles que estão na sarjeta. Ah, meu irmão, para ajudar as pessoas, a gente deve carregar a cruz. É pesado, sim, mas o amor vale tudo. O amor salva almas, e quem dá, ama. Quem ajuda, ama. E é por isso que Deus vai olhar para você e vai ver você com justiça. Justiça é Deus te dar 100 reais e você tirar 10. É você ganhar 1.000 e você tirar 100. É você tirar tudo aquilo que é do Senhor, porque você sabe, assim como eu quero ver a minha casa abençoada, os meus filhinhos abençoados, eu quero ver a casa do Senhor abençoada. Eu quero ver o povo de Deus se alimentando da palavra através do apóstolo Gerdau Costa, transmitindo a bondade de Deus. Eu quero ajudar, eu quero ver a minha casa abençoada, mas não quero ver a casa de Deus sofrendo. Eu quero ver a casa de Deus também feliz, e a justiça de Deus, ela vai emplacar sobre a sua justiça, e você será abençoado. Bondade é você ser bom, é dar oferta, é dar aquilo que não era para você dar, mas você abre a mão, porque o dízimo é justiça. Bondade é quando você dá uma oferta, você está dando além daquilo que não estava para você dar. Isso é bondade, isso é mostrar misericórdia. Então Deus está dizendo, está imitando, porque eu dei o meu filho para eles por amor, e eu ganhei eles. E assim também, quando eles ofertam, eles ganham alma, e quem ganha alma, sábio é. Então eu vou dar o dom de eles adquirir riqueza, eu vou fazer eles ficar rico, eu vou fazer eles ter dinheiro, vou dar o melhor carro, vou dar a melhor casa, vou dar a melhor saúde, porque eles sabem dar. Olha, meu irmão, quem dá tem as bênçãos dessa terra, quem dá tem o poder de Deus sobre a vida dele. E eu quero te falar, aonde você clamar a Deus, Deus vai abrir as comportas do céu, e vai abrir para você passar, porque você é imitador de Deus. É como um filho amado que sacrifica a sua vida. Então seja justo com Deus, e Ele irá te honrar nessa terra, Ele irá te imbuir de bênção, pode ter certeza. Seja fiel a Deus, ajude essa obra. 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
1: Faça uma coisa comigo, pega na mão do teu irmão, segura a
2: fita. 7:31.
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5: O que aconteceu?
6: Ô, bispo, 28 anos de sofrimento, sofrendo com maldição hereditária na família.
5: Meu Deus.
6: Tá? Minha família não tinha coragem de ir para a igreja, não tinha coragem de buscar, já não acreditava mais em nada. Mas aí eles começaram a ouvir a programação pela rádio, comecei a ligar. Minha mãe começou a pedir para ouvir por conta, eu já comecei a ver um milagre ali.
5: Arremanhar.
6: E aí Deus foi trabalhando através das orações, eu vindo, buscando. E hoje, para honra e glória do Senhor, eles vieram. A hora que eu cheguei aqui, eles já estavam
5: tá aqui. Tá aqui. Gente, aplauda o nome de Deus. Aplauda ele.
6: Glória a Deus.
5: Sua família está aqui, meu filho?
6: Tá, eles estão ali, receberam a oração do Senhor. E para honra e glória do Senhor.

0: Senhor, eu creio que essa maldição foi quebrada. Glória a Deus, aleluia.
1: Quando o profeta de Deus você vê acontecer.
0: E mais uma vez eu quero dizer que eu estava congregando em uma igreja próxima de nós aqui, não vou falar o nome, que não vem ao caso. E nada acontecia, né? Eu escutava barulho estranho em casa, à noite, barulhos no forro, em cima do telhado, coisa mexendo na porta, eu abria a porta, não tinha nada. Então eu creio que isso é demônios, né?
1: Meu Deus.
0: E a minha mãe também tinha pesadelos, não dormia direito à noite, eu escutava barulhos quando ela estava dormindo, dos pesadelos dela. Mas hoje, para honra e glória do Senhor, essa corrente foi quebrada. Esse é um grande milagre.
1: Recebeu o milagre, meu filho.
0: Em nome de Jesus.
1: Está limpo.
0: Aleluia.
1: Diga glória a Deus. Diga glória a Jeová. Está liberto. Limpo. Purificado.
2: A paz, filhinha.
3: A paz, irmã.
2: Qual o seu nome?
3: Isabel.
2: Dona Isabel, o que, que aconteceu?
3: Fumava e fumo muito cigarro.
2: A senhora fuma?
3: Fumo.
2: Mas que a senhora fumou aquela desgraça?
3: E deu, fizemos pulmonar.
2: E deu o quê no pulmão?
3: Fizemos no pulmão.
2: Ah!
3: E eu pedi um pulmão novo pra Deus.
2: Você pediu um pulmão
3: novo?
2: Novo.
3: E ele deu.
2: Ele deu?
3: Deu um pulmão novo pra mim. E eu continuo fumando, não parei ainda. Eu sei que é pecado, mas...
2: Não tem vergonha mesmo, não é verdade?
3: Não tem...
2: Aí não tem vergonha na cara. Não é que Deus te dá uma segunda chance, você fuma aquela peste, não é verdade? Isso aí não é Zé Pilinta, mas não é carne. Porque se fosse de oração, já tinha se libertado. Tem coisa que é o espírito, tem coisa que a carne gosta. Hã?
3: É a vontade própria.
2: É a vontade. É verdade ou não é? Desculpa que eu sou verdadeiro e nosso trabalho aqui não tem fingimento. É verdade ou não é? Pra que inventar mentira? Você vai parar com isso hoje, porque não já pode trazer de segunda vez.
3: Eu paro.
2: Hoje? Agora?
3: Eu paro.
2: Cadê o cigarro?
3: Não tenho. Parei de fumar hoje.
2: Parou de fumar?
3: Parei hoje.
2: Agora ela parou. A palavra é só uma só, é verdade ou não é? Filhinha, quer dizer que a senhora deu um mal, um problema no pulmão.
3: Deu, fizemos pulmonar.
2: E a senhora não estava puxando ar, era?
3: Não, estava com muita falta de ar.
2: É, com muita falta
3: muita
2: de ar?
3: Muita falta de ar. E eu falei assim, meu Deus, eu preciso de um pulmão novo. O senhor pode me dar, eu sei que o senhor pode. E ele me deu, que eu fiz de novo o exame, já não tinha mais nada.
2: Que dia que a senhora estava? A senhora veio à igreja, buscou? Como é que é? Como é que aconteceu?
3: Na igreja eu vou direto.
2: Sim. Aí a senhora pediu um pulmão novo. Um
3: pulmão novo.
2: Para Deus te dar. E o médico falou que os seus pulmões estavam péssimos.
3: Tava feio. É. Depois eu voltei e fiz o meu exame de novo. Não deu mais nada. Tava tudo
2: gente
3: limpinho.
2: Do céu. A senhora voltou, não deu mais nada.
3: Não deu mais nada.
2: Pulmão novinho.
3: Pulmão novinho.
2: Então não coloca mais fumaça nenhuma no pulmão novo agora de criança.
3: É. Verdade.
2: Ela vai viver mais 150 anos.
3: Beleza.
2: Aplauda o nome de Jesus.
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4: Apesar das minhas fraquezas, eu faço um compromisso com o Senhor de ser fiel e não fazer mais a vontade da minha carne, mas a vontade do Senhor em mim. Por isso eu te peço, Senhor, sela este compromisso.

0: Sai tudo mal.
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3: Paz, filha!
4: A paz.
3: Aconteceu o que, minha filha?
4: É, eu tenho um milagre.
3: Que... É? Tem um milagre?
4: Tenho.
3: É? Quanto tempo você tá vindo aqui na igreja?
4: Já tem 2 meses que eu tô vindo aqui, congregando. E o meu milagre é o meu marido, que tava preso, e ele saiu ontem da cadeia. Pela glória do Senhor, pelas campanhas...
3: Pra lascar o diabo mesmo, diga a glória a Deus.
4: Pelas campanhas que eu fiz, estou fazendo a campanha do manto ainda.

0: E ele está aqui pela prova viva que Deus é maravilhoso na minha vida e na dele, que ele foi solto ontem. A pena dele que ele poderia ter pegado era de 6 meses a 3 anos. E pela glória do Senhor, ele ficou só 2 meses lá preso.
1: Você está fazendo uns trabalhão aqui pesado?
0: Sim, tô. Não falto nenhum.
1: E aí o Deus dessa obra libertou ele da prisão.
0: Libertou pela

0: Estamos trabalhando para Deus te prosperar, para Deus te abrir porta, para tu ter dinheiro, ter saúde, ter paz. Uma família de Deus, meu filho. Tu tá feliz, tá?
1: Ah, tô, né?
0: É, não quer voltar para lá, não?
1: Tô de boa.
0: Quer voltar mais para lá, não?
1: Não, tô sossegado.
0: É, não, né? Vai ficar aqui na igreja?
1: Com certeza.
0: Fazendo os trabalhos.
1: Opa.
0: Hoje tu vai ver que esse ano vai ser o melhor da tua vida.
1: Amém.
0: Em nome de Jesus.
2: Ô, glória a Deus. Amém? Olha, nós estamos fazendo a campanha do manto. Quem tá nesse espírito? A campanha do manto. Qual o nome do irmão?
3: Telson.
2: Irmão?
3: Telson.
2: Telso. Irmão Telso, o que aconteceu, meu filho?
3: Faz 3 anos e meio que eu tenho uma marca nas minhas costas e um caroço. E passei por 3 biópsias. Frequentei uma igreja evangélica durante 3 anos, fazendo urgindo, nada. Médico nenhum descobriu. Olha o caroço. Procura o caroço aqui.
2: Sumiu! Sumiu! Sumiu! Desapareceu! O senhor veio na terça-feira passada.
3: Terça-feira passada você falou. Eu não dormi a noite. Começou a ferroar do pé das costas, na ponta do dedo, coçando. Eu passava pela minha bunda assim, parecia uma formiga dentro na minha pele. Eu passei a noite quase em branco. Tanto coceira, até na ponta do pé. E hoje, não tem...
2: Desapareceu!
3: Ontem eu estava na casa da minha namorada. Ela olhou nas minhas costas e falou assim: amor, cadê o caroço das suas costas? Aí eu passei a mão e não vi.
2: Só ele é digno de glória! 3 anos em uma igreja, 3 anos sendo ungido.
3: 3 anos sendo ungido.
2: Não acontecia nada.
3: 3 biópsias, aqui no Esperança, um em Maringá, doutor particular. O médico falava assim, ó, não acha nada.
2: Isso aqui é forte. Gente, eu coloquei a minha mão, tava um caroção. Eu coloquei a minha mão, ele disse no final, bispo, coloca a tua mão aqui. Porque eu estou sofrendo, queima, sente, coça bastante. E eu coloquei a minha mão e determinei um milagre em nome do Senhor Jesus Cristo. E Deus assim o abençoou. Diga glória a Deus. Irmão, Deus é contigo, varão. Ó, não vai ficar nem a mancha. Levanta. Nem a mancha. Nem a mancha. Nem a mancha. Nem a mancha. Minha mancha, minha mancha, Jeová, queima! Minha mancha vai ficar. Diga glória a Deus. Amém? É o que Deus ele faz. Vai em paz, varão de guerra. Eita, Jeová.
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5: 8:06.

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0: 8 e 16. 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
3: A paz, filha.
4: A paz.
3: O que que Deus fez na tua vida, serva?
4: É, apóstolo, eu procurava serviço, estava difícil. E Deus preparou uma parte de serviço para mim lá em Marialva, que eu não queria sair da cidade para longe. Aí Deus, depois que eu passei, primeira sexta-feira da semana
3: passada. Vale do Sal.
4: No Vale do Sal.
3: Tava tudo fechado.
4: Tava, não tava aparecendo serviço para mim.
3: E depois que a senhora passou no Vale do Sal, o que que aconteceu?
4: Deus abriu duas portas de serviço para me escolher.
3: Duas?
4: Duas.
3: Ah, mas a senhora só é uma. Abriu duas portas.
4: Duas portas.
3: Lá na sua cidade.
4: Lá na minha cidade.
3: Marialva.
4: Isso.
3: E aí?
4: Aí eu escolhi a mais perto de casa. Vou 5 minutinhos, vou e volto. Almoço em casa, 1h30 de almoço e volto. E tô cuidando da molecada.
3: Ou seja, a senhora veio na sexta-feira passada. Quanto tempo a senhora estava desempregada?
4: Já fazia mais de um ano.
3: Mais de um ano desempregada.
4: É.
3: E porta não se abria.
4: Eu soltei bastante currículo. Desanimei. Aí meu esposo, não, fica aí cuidando das crianças. Mas eu sempre trabalhei, né? Aí voltei de novo, falei, não, vai ter que aparecer alguma coisa pra mim na minha área, né? Aí voltei a soltar o currículo de novo e nada.
3: Tudo fechado. E depois que a senhora veio na sexta-feira,

0: passou em cima do vale do sal, a porta se abriu.
1: Abriu.
0: Está trabalhando.
1: Estou trabalhando.
0: Está feliz.
1: Estou feliz.
0: Amém. Aplaudo o nome do Senhor Jesus bem forte.
2: É, uma menina que eu conheço, uma amiga minha, amiga dela, semana passada, sofreu um acidente aqui na Mangueira. Uma estudante de 19 anos, e ela pediu para mim orar. Eu falei, eu estou indo numa igreja muito ungida, eu venho aqui acho que umas 5 vezes. E eu orei por essa menina. Quarta-feira eu peguei o nome dela e coloquei na cama. E essa menina sofreu um acidente, ela ficou em coma. E os médicos falaram que ela não ia mais andar, que ela ia ficar com sequela. E quarta-feira o senhor orou o nome dela na cama. E hoje eu falei com a minha amiga, ela disse que já acordou.
0: Já acordou?
2: Tá ótima e não tem mais sequela, não tem nada. Glória a Deus!
0: É pra da glória!
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4: 8 e 19.
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1: Venha você, Jeová chama você. Eu quero interceder por você. Eu quero te apresentar um Deus que muda a tua vida hoje, a tua história. Hoje você passa de estar embaixo para estar em cima. Cadê a primeira pessoa que vai aceitar Jesus como Salvador? Cadê? Cadê? Rapidinho, não demora. Você que quer Ele, você que quer viver dependendo de Deus. O mundo lá fora é falso, são mentirosos, falso, falsidade, cruel. Os teus amigos, você acha que tem amigo, mas eles não são teus amigos. Eles só estão esperando a primeira oportunidade para te traí-lo, para te derrubar. Mas Jesus está te chamando. Cadê a primeira pessoa? Tem essa pessoa aqui. Cadê? Ó, lá vem um. Lá vem um. Lá vem um.

saber. Cadê a segunda pessoa que vai vir? Cadê a segunda? Não saia daqui sem aceitá-lo. Cadê a segunda pessoa? Cadê a segunda? Cadê a segunda pessoa que vai sair daqui de cabeça erguida, com o nome escrito no livro da vida? Você vai ter uma noite de paz. Cadê a segunda pessoa? Ô bispo, eu quero. Não minta não. Quem é o pai da mentira? O diabo. Por favor, não minta não. Quem aqui está afastado do Senhor? Levanta a mão. Quem está afastado, não minta não. Quem mente é filho do diabo. Quem aqui está afastado? Levanta a mão assim, bispo, eu estou afastado. Vem, meu filho, ele te ama.

mais alguém. Não minta não. Venha, venha. Ele te chama. Ele chamou Davi e capacitou Davi. Ele está chamando pessoas aqui. Venha. Tem mais alguém? A quarta pessoa. Cadê a quarta? Cadê a quarta para Jesus? Cadê a quarta para Ele? Tem a quarta aqui. Eu sei que tem. Eu sei que tem. E você não veio aqui só por acaso, meu irmão. Você veio aqui porque Deus te trouxe. Aqui nesse corredor, aqui nessa última fila aqui, tem alguém aqui, irmãos, que está afastado aqui? Aqui nessa fila aqui, ó. Uma, tem uma mulher de lado, outra mulher e dois homens no meio. Essa família. Vocês. Deus ama vocês. Hã? Querem Ele? Vocês querem? Eu não conheço vocês. É a primeira vez que vocês vêm. É? Vocês já aceitaram Jesus? Já? Ele tem promessa a cumprir na vida daqueles que chama. E vocês não vieram aqui por acaso. Venha para Jesus. Venha. Venha.

0: Oh, glória a Deus. O negócio de Deus é almas. O negócio de Deus é almas. Jesus, será que ele vem morrer para quê? Ele vem morrer para ganhar, para libertar as almas. E para um dia ele vir buscar essas almas. Tem mais alguém? Tem? Tem, filha, você? Venha. Venha, filho. Venha. Tem mais alguém? Eu tô te oferecendo mais uma, tá vindo ali, ó. Mais uma! Oh, glória! Pra tu, Jeová! Está aqui as almas. Levanta a sua mão pra cá, igreja. Olha pra mim, filhos. Diga: eu aceito Jesus como o único, suficiente e eterno Salvador da minha vida. Pai, coloca o nome deles no teu livro. Reconheça eles.
1: Aqui é bem melhor.
2: 8:34.
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3: Domingo, após, eu estava chamando ela em cima do altar, aí eu fiquei pensando que eu não tinha dinheiro nenhum na minha mão. E eu falei assim, meu Deus, vou pegar pela fé. Aí eu todo mês eu recebo meu pagamento, R$ 650. Aí eu peguei e falei, eu tenho uma conta para pagar, que é 650, vai ser a quantidade. Aí quando eu fui lá receber, eu fui pensando como é que eu fazia. Quando eu cheguei lá, eu recebi 895.
4: 895.
3: É, para quem tinha 650 para receber.
4: Deus aumentou.
3: Deus aumentou. Esse mês Deus aumentou duas vezes para mim. Da pasta, aí eu fui lá receber, para me receber 600. Cheguei lá e recebi 835. Aí eu peguei e pus na pasta. Aí quando eu peguei domingo de novo o voto de R$ 200, fui lá, recebi, deu para mim pôr, para me pagar o R$ 200 e paguei minha conta ainda.
4: Deus aumentou 200 e poucos reais.
3: É, 200
4: mais 300
3: e
4: reais.
3: É, esse mês eu recebi um dia, recebi 835, como foi agora a semana que eu fui, eu recebi 890.
4: Aumentou.
3: Deus aumentou
4: é bom, no nome do Senhor Jesus Cristo. Sem falar que essa mulher, quando chegou aqui, essa senhorinha simples e humilde, mas Deus gosta disso, diga glória a Deus. Deus gosta das pessoas humildes, irmão, simples, que tem um temor dele. Os simplesinhos estão crescendo, então é humilde, fielzinho a Deus, Deus é justo. Essa mulher chegou aqui, você vê que depois que ela chegou aqui, construiu uma casa, foi, filha? Foi uma casa? Uma casa, Deus abriu porta, tudo para ela, irmão. Mas todo o propósito que aparece aqui, ela faz, irmão. E Deus faz aparecer as bênçãos. Hã?
3: Ainda para ajudar ainda, ainda foi uma, foi quatro pessoas lá em casa, mas eu vou trabalhar. E eu estou trabalhando.
4: Ainda está trabalhando?
3: Estou trabalhando porque Deus curou tudo que eu senti. Eu não estou sentindo nada. Eu tenho a saúde no tempo que eu tinha uns 12 anos.
4: Mas escuta. Agora, como é que a senhora chegou aqui?
3: Quando eu cheguei aqui, eu ia numa igreja lá que eu nem falo o nome dela. Aí eu vim aqui fazer uma visita.
4: Você veio fazer uma visita?
3: É, que a Maria de Lourdes me trouxe para fazer uma visita. Quando eu cheguei aqui, eu falei, é aqui que é meu lugar. Aqui eu fiquei, minhas bênçãos, saiu tudo daqui.
4: Ou seja, a sua vida mudou aqui, né?
3: Isso, minha vida mudou tudo. As coisas lá em casa, mudou tudo. Foi uma bênção.
4: Saúde? Que,
3: saúde, a saúde, quando eu deu, eu tava com aquela caroça aqui de lá.
4: Aquela hérnia que a senhora
3: tinha. É, tão fundo aqui, ó. Sumiu a hérnia, eu tinha dor nas pernas, acabou tudo, a dor das pernas, dor no braço, acabou tudo. E eu estou trabalhando, não estou sentindo nada. Todo mundo admira, mas eu trabalho fora, chego em casa, faço tudo meu serviço e não sinto nada. É a mesma coisa que eu não trabalhei.
4: Rapaz do céu. Eita, Deus bom. Então a senhora chegou aqui um depósito de doença.
3: Ixi, eu estou com dor no braço.
4: Oito anos numa religião, porque não se

0: engana com religião, amém, gente? Tem nome de placa de igreja, só tem nome de igreja, não sei de quê. Mas com você não só é religião, não tem Deus. Você está vendo aqui pessoas contando testemunho, sim ou não? Então depois que a senhora chegou aqui, Jesus curou tudo.
1: Curou tudo e mudou tudo as coisas lá em casa. E eu só trabalho lá, ninguém me ajuda não. E o que eu já fiz lá em casa, todo mundo vai lá de
0: então,
1: mim.
0: Então a senhora tem quanto tempo aqui?
1: Eu tenho fazer 3 anos que eu estou aqui.
0: 3 anos. É. A senhora ficou 8 anos numa igreja.
1: Ih, eu fiquei, foi 8. Eu saía de casa boa, saía de lá toda torta, mancando de dor, do outro canto do lugar. Tinha vez que eu não aguentava nem chegar em casa. Cheguei aqui, ó. Deus me limpou. Agora eu sou tão feliz da minha vida. Não dormia direito.
0: Não dormia?
1: Dormia de dia, de noite não dormia. Dormia de, com cheio de dor. E eu tinha de ver que dia que eu estava agora. Deus abriu a porta. Casa nova. Meu carro.
0: Oh, ficou chique, hein?
1: E agora eu tenho paz. Agora não fico mais nada. Só tenho alegria.

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1: 8:45.
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3: Qual o seu nome, filho?
4: Meu nome é José Reis Coimbra.
3: O que estava acontecendo, meu irmão?
4: Eu estava com a dor no joelho aqui, ó.
3: Ah.
4: E agora sumiu tudo.
3: Sumiu tudo, meu filho.
4: Não estou sentindo nada, ó.
3: Não está sentindo nada.
4: Nada, nada.
3: A dor foi arrancada.
4: Foi arrepiado.
3: É o sete espírito, diga glória a Deus. Aplauda o nome do Senhor Jesus Cristo de Nazaré. Que ele é fiel, a demanda é tirada, a demanda é arrancada, porque Deus está aqui.
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5: A paz, minha amada. Senhor, que aconteceu?
6: Eu estive aqui na sexta passada. Aí teve o propósito da carta.
5: Sim.
6: E do dia de fazer aliança com Deus.
5: Amém.
6: Aí eu fiz a aliança com Deus, peguei a minha carta. E não tinha o dízimo para dar no domingo, não.
5: Não tinha dinheiro nenhum.
6: Não tinha nenhum. Apareceu um bico para mim no sábado. Falei, eu vou, que vai ser o meu dízimo, esse bico eu vou fazer no sábado.
5: Eita,
6: trabalhei
5: glória.
6: No sábado até meio-dia. Ganhei R$60.
5: Ô, glória.
6: E fiz uma aliança com Deus que eu tinha pegado na sexta. Aí liguei para minha mãe no sábado, que sempre eu falava com ela todo dia. No sábado de manhã eu não liguei. Aí liguei uma hora. Aí ela estava triste. Eu falei, benção, mãe. Ela, Deus abençoe. Eu falei, o que foi? Ela, sua irmã e sua sobrinha e seu sobrinho foi preso. Eu falei, meu Deus, por quê? Ela, por estar no lugar errado e com as pessoas erradas.
5: É o que acontece, né?
6: Aí ficou o dia inteiro no sábado. Eu fiquei muito triste, não consegui nem dormir. Aí liguei pro meu filho sábado, era 11 horas da noite. Falei para ele, me leve em Paranavaí, que eles moram lá. Aí cheguei lá, não arrumava advogado. Minha sobrinha tinha arrumado um que falou que eles não iam sair. Aí no domingo fomos atrás. Aí o advogado falou, não, final de semana o delegado não libera ninguém. Vai ficar pro juiz ouvir.
5: Concluindo aí o que Deus fez.
6: Aí eu não tinha escrevido a minha carta ainda, que não deu tempo, porque eu fui pra lá e voltei no domingo, não tinha escrevido ainda. Aí eu comecei a escrever a minha carta pra me trazer aqui à noite. Daí escrevi e pedi, falei, Senhor, a minha irmã vai sair de lá. Eu tenho fé que ela vai sair. Aí vim, trouxe a minha carta à noite, daí saí daqui à noite. Fui para casa, daí peguei o telefone, liguei para minha mãe. Falei, mãe, e daí, tudo bem? Ela tá assim, filha, sua irmã, seu sobrinho, sua sobrinha, saiu da cadeia, tudo bem?
5: Eita, glória a Deus! Meu Deus! Como agir de Deus é rápido nessa obra! Quer dizer que a senhora... Cadê ela? Que a senhora fez a carta quando saiu daqui na igreja?
6: Saí daqui, peguei a carta na sexta e fiz no domingo, a hora que eu voltei de Paranavaí. E vim à noite na igreja. Quando eu saí daqui, que eu liguei pra ela umas 8 horas, ela falou, já saiu todo mundo.
5: Meu Deus,
6: graças
5: Jesus,
6: a Deus.
5: É maravilhoso. Igreja, glorifica o nome dele.
6: Amém, Jesus.
5: Porque
6: amém.
5: Quando nós devolvemos a glória pra ele, ele envia a bênção pra nós.
6: Glória a Deus,
5: amém. Oh, minha querida, Deus fez a obra.
6: Fez, pastora, fez.
5: O nosso advogado fiel foi lá, né?
6: Foi lá.
5: O advogado fiel, vocês sabem quem é, né? Jesus de Nazaré. Tá feliz, minha amada?
6: Tô muito,
5: oh, glória
6: a
5: Deus. Que Deus abençoe mais e mais a tua vida. Glorifica mais uma vez o nome de Jesus.
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4: Está no ar a Voz do Brasil. As notícias do governo federal que movimentaram o país no dia de hoje.
5: Olá, boa noite.
6: Boa noite para você que nos acompanha em todo o país.
5: Quinta-feira, 3 de setembro de 2026.
6: Vamos aos destaques do dia.
5: Saúde das mulheres tem novas regras.
6: Sancionada a lei que assegura o direito de realizar avaliação médica completa pelo menos uma vez ao ano no SUS. Márcia Fernandes.
7: O objetivo é reforçar a prevenção e ajudar a identificar doenças e outros problemas de saúde o mais cedo possível.
5: Mais segurança no Pix.
6: Contestação de golpes fica mais fácil para o usuário. Nazi Brum.
8: O sistema vai facilitar a identificação do tipo de golpe e a vítima terá um campo disponível para descrever como ocorreu a situação.
5: Está chegando o fim do prazo para escolher os livros didáticos que vão ser usados a partir do ano que vem.
6: Escolas públicas têm até 8 de setembro para definir as obras. Gabriela Noronha.
9: Os livros didáticos serão utilizados nos próximos 4